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1: 9:14.
2: 12 graus.
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23: Na sua rádio, 21 horas e 20.

0: Estamos de volta, gente. Obrigado pela sua audiência. Boa noite, família. Você que tá acompanhando nós aí no seu automóvel, no caminhão, dando carona pra gente, curtindo o melhor do sertanejo, né? É nóis, e ó, já convido você também. Acesse as redes sociais lá da 97, sanandovafm.com.br, no site que tem as principais atualizações e informações. Então segue nós lá, curte lá no YouTube também, tem as... Vai atualizando pra você, né, meu querido? No nosso sertanejo, o melhor do sertanejo, não para não.
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0: Sanandovafm, 21 horas e 29.

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1: Oi, me responde. Você tá aí? O que tá acontecendo?

fica com Deus. Ó.

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1: 9:37.
2: 12 graus.
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0: Esquece
1: esse cara, meu bem.
2: 21h45, 15 faltando pras 10.
3: Simba! 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
2: Estamos de volta. Boa noite para você, obrigado pela sua audiência. A edição desta terça-feira, mandar um salve lá pro Davi, a gurizada da Giareta. Pessoal também do Aliança Supermercado. Do nosso território, o melhor da música sertaneja.
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2: Olha a hora, 5 minutos faltando para as 10.
4: Vamos ver assim.

0: Vem junto comigo na melhor do seu rádio. Pô, agora, neste exato momento, 22 horas e 1 minuto, eu sou o Jean Martinazzi e aqui tem muita música boa pra você.
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1: 12 graus.
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4: Tamo junto na melhor programação do rádio. Aqui na Sala do PFM, claro, tem sempre música boa, tem entretenimento. Confira a hora acertando, né? Agora é 22h10.

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1: 12 graus.
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5: 11 minutos faltando para as 11. Boa noite.
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1: 11,7.
2: 11 graus.
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10: 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Boa noite, obrigado pela sua audiência. 11 horas e 8, obrigado, boa noite, boa noite.
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11: Joga na palma da mão e vem. Quem aí vai querer ser minha nega aqui hoje? Assim, ó.
12: Eu sei você, sou

vocês, minhas negas. Um beijo no coração de cada um de vocês. Obrigado por fazerem parte desse sonho, dessa festa maravilhosa, trazendo essa energia incrível. Joga a mão no céu assim. A gente fez tudo isso, construiu esse mundo só pra vocês se sentirem bem, pra vocês serem felizes. Obrigado por me acompanharem em todos os momentos da minha carreira. Um beijo no coração de cada um dos fã-clubes que vieram aqui hoje. Toda a banda, toda essa equipe maravilhosa que me acompanhou. Joga champanhe na galera aí, rapaz. Eita! Gente, obrigado! Fiquem com Deus! Que Nossa Senhora Aparecida proteja cada um de vocês. Acreditem em seus sonhos, sempre com Deus à frente de tudo. Eu...

0: Muito bem, claro, dando informações, atualizando você. 23h33, boa noite.
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0: As melhores canções do seu rádio. 23 horas e 40, 20 minutos faltando pra meia-noite.
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1: Atualizando de hora em hora, informação RSA News, né? Agora 23 horas e 46.
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1: 11:49.
2: 11 graus.
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1: 11:58.
2: 11 graus. 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

Que prazer. Rever vocês.

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1: Meia-noite 26.
2: 11 graus.
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1: Meia-noite 58.
2: 11 graus.
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1: 1:28,
2: 11 graus.
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1: 1:59.
2: 12 graus.

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1: 2:27.
2: 11 graus.
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1: 3:30,
2: 11 graus.
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1: 3h57,
2: 11 graus.
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1: 4:26.
2: 11 graus.
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1: 4h57.
2: 10 graus.
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1: Cinco e meia.
0: Nove graus.

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Alô, minha gente! Alô, meu povo! Alô, todo mundo! Estamos de volta! Olha eu aqui de novo, Edson da Costa, eu mesmo, entrando no ar na 97, Senado FM, a rádio que todo mundo ouve. Gente amiga, mais uma edição do programa Canto Nativo sob o nosso comando, né? Agora tá começando uma horinha mais cedo. Não temos mais, então, entrando em rede aí com a Rádio Gaúcha de Porto Alegre, mas estamos por aqui na 97, Senado FM, com muita alegria. Sempre com muito alto astral para vocês, ok? Vamos que vamos! Então até às 7 a boa música gaúcha a partir de agora sob o nosso comando aqui na Sananduba FM. 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Dito isso, então, o nosso desejo aí que todos tenhamos uma quarta-feira, né? 2 de setembro. Quarta-feira, 2 de setembro, repleto de coisas boas e positivas nas nossas vidas, tá bom? Bora começar assim a primeira parte musical, então, agora 6:03. Muito bom dia.

0: Olha o sinuelo pampiano no nosso primeiro bloco musical de hoje, meu povo. Com Prendinha Bem Querer, Grupo Cordiona, Bugio do Rancho, Não Se Perca na Hora. Agora 6:10. Vamos para o intervalo e eu volto na sequência.
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0: Atualizando por aqui a previsão do tempo, com mínimas em torno de 10 graus durante a madrugada. A máxima poderá ultrapassar os 21 e não temos previsão de chuva para hoje, tá? Para amanhã, mínimas de 11, máxima de 24 graus, não chove também. E a sexta-feira, mínimas de 8, máxima de 21 graus, 1,5 milímetros é a previsão, segundo aí a meteorologia.
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Vamos que vamos com a nossa programação matinal aqui na Sananduva FM. Vamos trazendo aí o saudoso Teixeirinha. Bom dia!

0: milongueiro por causa dela. Olha o saudoso Teixeirinha. Meu velho pai. E a hora certa, 6h21.
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0: E a Petrobras reajusta preço médio do querosene da aviação em 13,9%. A Petrobras reajustou o preço da querosene do avião em 13,9% em médio. O valor está em vigor a partir desde ontem. Na verdade, a empresa atribuiu um aumento a reflexos da guerra do Oriente Médio, que causa problemas na logística da indústria do petróleo.

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4: Vamos lá então com as informações da agricultura. Baixo preço do produto e alta penosidade. Por que 65% dos produtores gaúchos abandonaram a atividade leiteira em 10 anos? O estudo apresentado pela Emater RS Escar na Expo Inter trouxe números alarmantes sobre o abandono da produção. Em 10 anos, o número de produtores de leite reduziu 65% no estado, de acordo com o estudo apresentado, né, pela Emater na Expo Inter deste ano. Vamos com as cotações e o fechamento de ontem até este momento. Lembrando que pode alterar para mais ou para menos no decorrer do dia de hoje. Olha, tivemos, né, uma alternância aí em todos os segmentos, em todos os cereais. A soja está hoje em R$ 138,00 a saca. O trigo branqueador R$ 74,00, o trigo pão R$ 74,00 e o milho R$ 62,00 a saca. Não esqueça, esses valores poderão alternar no dia de hoje para mais ou para menos. Esse fechamento é de ontem até agora.
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4: 6h26.
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Dito isso, a sequência na nossa programação desta manhã, quando são 6 horas e 29 minutos, 6 e 29.

0: Aí o saudoso José Mendes, comadre Chica. Também passou por aqui aí o pó saudoso Porca Véia, né? Baile na outro baile na Serra. Oswaldir e Carlos Magão, como é que eu tô nesse corpo? E o Mano Lima, de pai para filho. 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Tá chegando aí o clássico do Rio Grande com Neto Fagundes, Origens, 19 para 7.
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5: Vamos trazendo algumas informações de esportes. Olha, de virada, Atlético Mineiro elimina Cruzeiro e espera por Grêmio Inter na semifinal da Copa do Brasil. Juventude empata com Londrina e segue líder da Série B do Campeonato Brasileiro. Grêmio inicia negociação para renovar com o contrato com o zagueiro. E Alan Patrick ainda não tem presença garantida no Grenal amanhã.
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5: Temperatura atualizada no centro em Sananduva neste momento, na marca aí dos 11 graus.
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Muito bem, vamos finalizando por aqui o Canto Nativo. Já já tem horário político gratuito. E eu volto na sequência com o Sertanejo 97, logo após o horário político gratuito, então. Tá combinado, não saio daí, que daqui a pouquinho eu tô de volta.

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2: E o Sertanejo 97 no ar, minha gente. A partir de agora aqui na Sananduva FM, a rádio que todo mundo ouve. Eu sou Edson da Costa. E aí, tudo bem? Tudo legal, tudo numa boa. Depois do horário político gratuito, a gente entra no ar aqui na 97 para comandar o sertanejo, então, com patrocínio na primeira hora, ou melhor, na primeira meia hora do programa, né? 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Beleza, joia? Temperatura 11 graus, o sol já está aparecendo aqui na nossa cidade. E a melhor música do seu rádio está entrando no ar.
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2: Bom dia!
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2: Trazendo aí o primeiro bloco musical com Guilherme Santiago. O que tiver que vir, virá.

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6: Nota de falecimento. 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Serviços fúnebres a cargo da funerária São João de Sananduva.
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6: Vamos lá com algumas informações em destaques que serão ampliadas especialmente no programa Estúdio de Atualidade de hoje. Olha, o Tribunal de Justiça Gaúcho mantém condenação de rede social por omissão diante de ataques homofóbicos contra criança. Bombeiros resgatam turista que se perde em Canyon, no litoral norte gaúcho. Exame toxicológico agora é obrigatório no estado para todos os candidatos à primeira carteira de motorista. E ainda você poderá acompanhar. Daniel Forcaro diz a Moraes que tem dívida de vida com o ministro e agradece por tudo, aponta a Polícia Federal. 56 mortes no trânsito foram registradas nos primeiros 8 meses deste ano só na capital gaúcha. E Tribunal de Justiça não mantém condenação à rede social diante de ataques homofóbicos contra a criança. Muito bem, vamos lá com o horóscopo do dia e o primeiro bloco no patrocínio do Superávit. 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
0: Oi, gente, hoje é quarta-feira, dia 2 de setembro de 2026. Eu sou a Suzy Luz e as previsões astrais para essa quarta-feira estão chegando. Vida longa para quem dá mais um giro em torno do Sol. Quem nasce dia 2 de setembro é do signo de Virgem, com a personalidade do signo de Escorpião. São pessoas que têm um raciocínio rápido, uma inteligência afiada e uma grande capacidade intelectual. Tudo de bom para você que faz aniversário hoje, 2 de setembro, Áries, Touro e Gêmeos. Previsões astrais para hoje, Áries, nascidos de 21 de março a 20 de abril. Áries, hoje o seu horóscopo destaca que a sua saúde física e mental exige que você tome uma decisão importante. Fique atento aos sinais do universo. A cor para hoje é o branco e os números da sorte 13, 31 e 33. Touro, nascidos de 21 de abril a 20 de maio. Touro, energia solar potencializa o seu desenvolvimento pessoal e isso vai fazer com que você passe por uma grande transformação. Dedique um tempo para quem você ama. Touro, a cor para você é o verde e os números da sorte 03, 13 e 44. Gêmeos, nascidos de 21 de maio a 20 de junho. Gêmeos, o alinhamento estelar sugere que a sua criatividade precisa de mais cautela e planejamento. Um pequeno gesto pode mudar tudo. A cor para você hoje é o vermelho, números da sorte 11, 27 e 46. Eu já volto e falo com Câncer, Leão e Virgem, mais um bloco de previsões.
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6: 12 graus.
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2: Agora faltam apenas 17 minutos para as 8 horas da manhã e a gente segue por aqui com o sertanejo no patrocínio da loja Escala Brim, da Safra Certa, da Stromline, a Casa do Caminhoneiro. 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Vamos trazendo por aqui Trio Parada Dura, minha gente. Mil vezes antes de te amar. Minha nossa. Vamos que vamos.
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1: 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Vamos lá então com as informações. Olha, Pezzolano tenta equilibrar Grenal decisivo e duelo contra o Santos. O Inter terá duas partidas fundamentais em 4 dias, com Copa do Brasil valendo vaga e dinheiro, e Brasileirão cobrando reação imediata. No lado gremista, Grêmio inicia negociação para renovar contrato com o zagueiro Gustavo Martins, que tem vínculo com o Tricolor até o final de 2027. E empresário está cobrando dívida do Grêmio de 19 milhões de reais. Mais uma. Segundo a imprensa, Juliano Bertolucci pede penhora de prêmios da Copa do Brasil e da venda de Vieri. 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
1: 12 graus.
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1: Previsões astrais de volta por aqui, Câncer, Leão e Virgem. Previsões para essa quarta, Câncer, nascidos de 21 de junho a 22 de julho. Câncer, hoje as estrelas iluminam um caminho onde a sua casa e o seu ambiente doméstico pedem mais cautela e planejamento. Perdoe aquilo que passou e siga leve. Cor para você azul, números da sorte 42, 43 e 56. Leão, nascidos de 22 de julho a 22 de agosto. Leão, hoje os astros revelam que as suas finanças vão inspirar outras pessoas ao seu redor. Não tenha medo de expressar seus sentimentos. Cor para você branco, números da sorte 09, 14 e 45. Virgem, nascidos de 23 de agosto a 22 de setembro. Virgem, com Marte em evidência, os seus estudos e aprendizados pedem que você deixe o passado para trás e dedique um tempo para quem você ama. Cor para hoje violeta, números da sorte 05, 39 e 51. Eu já volto e falo com Libra, Escorpião e Sagitário em mais um bloco de previsões.

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bem, agora faltam apenas 4 minutos para as 8 horas da manhã. E a gente vai trazer sempre a melhor música. Chegando Cristiano Araújo com Maus Bocados. Para fechar nossa primeira meia hora, né? De Sertanejo 97, então.

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8: 8:03.
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0: Vamos que vamos, então, para mais uma horinha de sertanejo, né? 97 por aqui na rádio que todo mundo ouve. Bora que bora, minha gente. Olha, o céu está azul, lindo e maravilhoso, hein? Sananduva, o sol está radiante. Não temos previsão de chuva. Que maravilha! 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Fala com a Milena, fala com o Cauê, o pessoal tem tudo em um só lugar. 8 e 9, bora com música, bom dia.
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0: Chaves, com Henrique e Juliano Fotos. Cléudio Bai Rafael vai bater lá em casa.
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0: E ainda passou por aqui o Henrique e Juliano Ficamento, abrindo, né, o primeiro bloco na segunda horinha. Olha a hora certa, 8h17.
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0: Temperatura atualizada no centro em Sananduva neste momento em 12 graus.
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9: Oi, eu sou a Suzy Luiz e tô de volta com umas previsões astrais por aqui. Agora eu falo com Libra, Escorpião e Sagitário. Libra, nascidos de 23 de setembro a 22 de outubro. Com a influência de Vênus, Libra, sua criatividade inspira outras pessoas ao seu redor. Cuide da sua energia e descanse o necessário. A cor para hoje é o violeta. Números da sorte 02, 35 e 26. Escorpião, nascidos de 23 de outubro a 21 de novembro. Escorpião, Saturno traz lições importantes e a sua intuição pede mais cautela e planejamento. A paciência vai ser a maior virtude. Cor para hoje vermelho. Números da sorte 25, 42 e 47. Sagitário, nascidos de 22 de novembro a 21 de dezembro. Sagitário, a energia solar potencializa suas amizades mais próximas, que estarão alinhadas com seu propósito de vida. O sucesso vem para quem persiste. A cor para hoje é o lilás, números da sorte 05, 51 e 54. Eu já volto com o último bloco e falo com Capricórnio, Aquário e Peixes.
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0: 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Agora 8h24, quarta-feira, né? Tá bom então. Bom dia!
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0: Vamos que vamos, meu povo. Olha, Bruno Marrone, duas vezes você, também Edson Hudson. Tá no coração. Quarta-feira, né? Eu vou te contar uma coisa. E aí, como é que tá começando o seu dia? Fala pra mim, tá bem? Tá tudo legal? Tudo numa boa? Espero que sim, família! 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
5: Atualização do tempo, então, na programação do sertanejo. Olha só, mínimas em torno de 10 graus durante a madrugada, a máxima poderá ultrapassar os 21. E não tem previsão de chuva, né? Para amanhã, mínimas de 11, máxima de 24 graus, não chove também. E a sexta-feira, mínimas aí de 9, máxima de 21 graus, 1,5 milímetros é a previsão de chuva para sexta-feira. É baixa, 1,5, mas está existindo aí, né? Aí a atualização da previsão do tempo sujeita a mudanças no decorrer do período.
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5: 24, faltando para as 9.
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5: 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Vai lá! Se eu fosse você, agora 21 para as 9.

0: Diego e Victor Hugo, beijei a cura. Olha o Adair Cardoso, né? Se eu fosse você. E a hora certa, 14 para as 9.
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5: Último bloco das previsões astrais para hoje, gente, quarta-feira. Capricórnio, Aquário e Peixes. Capricórnio, nascidos de 22 de dezembro a 20 de janeiro. Capricórnio, Mercúrio em trânsito avisa que as suas finanças pedem oportunidades de inovação. A paciência vai ser a sua maior aliada. Cor para hoje, prata. Números da sorte 16, 47 e 51. Aquário, nascidos de 21 de janeiro a 19 de fevereiro. Aquário, com uma influência de Vênus, as suas relações familiares estarão protegidas pela energia de superior. Perdoe o que passou e siga leve. A cor para hoje é o prata. Números da sorte 02, 07 e 23. E para fechar as previsões, peixes, nascidos de 20 de fevereiro a 20 de março. Peixes, hoje a força do seu signo indica que as suas relações familiares vão estar alinhadas com seu propósito de vida. Aproveite para agir com coragem. Cor para hoje, branco. Números da sorte 11, 16 e 33. Amanhã tem mais previsões. Boa quarta-feira. Até lá.

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12: Muito bem, finalizamos por aqui a edição do Sertanejo 97 de hoje. Na sequência, nosso colega Sandro já estará assumindo a programação da Sananduva FM com o programa Estúdio Atualidades. E eu volto com a unidade móvel que vai girar por Sananduva. Eu...

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0: Estamos chegando, são 9h05. Muito bom dia, está começando o Estúdio Atualidades aqui na Sananduva FM, rádio que todo mundo ouve, né? Na comunicação, na companhia comigo, Sandro. A partir de agora, vamos até às 11h30 nesta manhã de quarta-feira, né? Metade da semana de trabalho, 2 de setembro de 2026. Bom dia para você que está chegando agora na sintonia e na companhia da Sananduva FM. Você continua com a gente. Uma ótima quarta-feira. E com um solzinho assim, né? Com um tempo bom, né? Outros 500, né? Muito bem, então, quarta-feira, 2 de setembro, 245º dia do ano. Estamos aí na 36ª semana do ano, 67,1% do 2026 já se passou, né? Hoje é dia de Santa Doroteia, dia do repórter fotográfico e dia do florista. E estamos na lua cheia até o dia 4, quando terá início a lua minguante, né? Começa a lua minguante no dia 4. Tempo bom em Sananduva na região, temperatura está em 12 graus e 5 décimos, super agradável para esta quarta-feira, então, umidade relativa.

do ar em 88%, né? E a previsão para hoje é de tempo bom para toda a região. Sol predominando, máximas de 20 a 21 graus para esta quarta-feira. Principais informações, destaques na imprensa nesta quarta-feira, né? O clima esquentou em Brasília com as revelações do envolvimento, né, de Alexandre de Moraes com Daniel Vorcaro e a farra dos milhões. Daniel Vorcaro diz a Moraes que tem dívida de vida com o ministro e agradece por tudo, aponta a Polícia Federal. Caso Banco Master, Daniel Vorcaro mandou preparar experiência ultra VIP para a visita do ministro Alexandre de Moraes em Campos do Jordão, diz a Polícia Federal. E Daniel Vorcaro fez contrato de 50 milhões para a mulher de Alexandre de Moraes se tornar sócia de aeronaves dele, segundo informações divulgadas, né, pela Polícia Federal. Vorcaro consultou o ministro Alexandre de Moraes sobre fugir do país. Dois dias antes de ser preso, revela troca de mensagens entre os dois. Presidente do Senado sobre Supremo ser alvo de mais de 100 pedidos de impeachment. Não é normal, diz Davi Alcolumbre. Mais destaques. Fachin vai decidir se plenário do STF julgará relatório da Polícia Federal sobre Master. Relatório da PF foi tornado público pelo ministro André Mendonça e indica que Moraes teve 187 interações com Daniel Vorcaro. PGR Gonê diz que Mendonça sabia que ordem levaria a Polícia Federal a investigar Moraes. Vorcaro emitiu cartões com limites de R$300 mil para filhos de Alexandre de Moraes. São apenas algumas manchetes, né, que estão aí na imprensa, que chacoalharam Brasília, especialmente o Judiciário, o STF, ontem. E também repercutindo nesta quarta-feira, né? Estamos acompanhando. E a situação de Moraes se torna insustentável e o Supremo não sairá ileso, diz a imprensa. E o PGR Gonê envia mensagem a Vorcaro, tomara que tenha charuto e macalã, né? Aquele uísque caríssimo. O chefe do Ministério Público Federal e o dono do Banco Master trocaram mensagens em meio a processo judicial com convite para degustação de charutos e uísque em Londres, né? Segue mais um capítulo. Mais algumas informações. Tribunal de Justiça Gaúcho mantém condenação de rede social por omissão diante de ataques homofóbicos contra a criança. No litoral norte gaúcho, bombeiros resgatam turistas que se perderam em cânion no litoral. Exame toxicológico agora é obrigatório no Rio Grande do Sul para todos os candidatos à primeira carteira de motorista. E setembro promete clima fora do padrão, com mais chuva, temporais e frio no sul do Brasil, apontam institutos de meteorologia. E o Pix ganha reforço contra golpes com nova regra que começou ontem, né? Dia 1º. 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Começamos então o Estúdio Atualidades de hoje, 9 horas 11 minutos. Próximo bloco a gente amplia as informações, vamos trazendo as informações aqui da nossa região, né? Nosso giro aqui pela região. Também daqui a pouquinho a gente traz nossa reportagem de rua girando em Porto Sananduva, nesta quarta-feira com o nosso colega Edson.
Também tem os resultados das loterias e o radar do trânsito nesta primeira hora. E vamos até às 11h30 com você.

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13: Estamos de volta, informação com credibilidade, música e a melhor companhia para você, né? Nas suas manhãs aqui da 97.9 e 20. 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

0: E o tempo volta a ficar firme em todo o Rio Grande do Sul, né? Nesta quarta-feira, em grande parte do estado, o sol aparece por mais tempo em grande parte, né, do Rio Grande do Sul, embora algumas nuvens ainda sejam registradas, né, ao longo do dia. E uma manhã marcada por um friozinho, com temperatura variando entre 6 e 11 graus, né? Os termômetros sobem rapidamente durante a tarde, as máximas podem chegar aos 24 graus em algumas regiões do estado. Então teremos um dia de grande amplitude, né? A diferença aí da mínima para a máxima em todo o estado nesta quarta-feira. Aqui para Sananduva e região, previsão de tempo bom, máximas de 20 a 21 graus. Mínimas foram em torno de 8 a 9 graus, né, durante a madrugada. Vamos lá, a gente atualiza a previsão do tempo, inclusive para o restante e para o final de semana. E o nosso giro pela região, vamos começando por Getúlio Vargas. O homem é preso após tentar furtar uma motocicleta no centro da cidade de Getúlio Vargas, né, no início da noite de ontem. O homem foi preso pela Brigada Militar. Conforme informações, em primeiro momento, o criminoso teria tentado entrar em um carro que estava estacionado em frente a uma farmácia e posteriormente foi até a motocicleta que estava estacionada em frente a um colégio. Subiu em cima e tentou sair, mas acabou caindo após ser interceptado por um popular que presenciou toda a ação. A Brigada Militar foi chamada e realizou a prisão do indivíduo. Também mais informações policiais. Na noite de ontem, a Brigada Militar, por meio do 3º RPMON, pelotão de Tapejara, prendeu um homem por tráfico de drogas e corrupção ativa após uma ocorrência no posto de combustíveis na saída de Tapejara. Né? A ocorrência teve início quando policiais militares que haviam encerrado o serviço operacional estavam de folga e, ainda fardados, deslocaram-se até o estabelecimento para abastecer um veículo particular. No local, funcionários relataram aos policiais que um indivíduo estaria causando perturbação. Durante a abordagem, o homem foi flagrado fazendo uso de uma substância análoga ao crack. Nas buscas, foram localizadas porções de substâncias análogas ao crack, cocaína e também maconha. Durante o atendimento da ocorrência, o homem ofereceu R$3.000 aos policiais militares para que fosse liberado. A situação foi registrada e apresentada à autoridade policial, sendo caracterizada como crime de corrupção ativa. Diante dos fatos, o indivíduo recebeu voz de prisão e, após os procedimentos necessários, foi encaminhado à delegacia de polícia de Itapejara, juntamente com as substâncias apreendidas. Posteriormente, foi encaminhado ao presídio estadual de Getúlio Vargas, onde ficou à disposição da justiça. Seguimos nosso giro pela região. A 2ª Vara Federal de Passo Fundo determinou que a Fundação Nacional dos Povos Indígenas, a FUNAI, e a União iniciem os estudos de identificação e delimitação de área reivindicada pela comunidade indígena Caigangue Fagê, localizada no município de Sertão. A sentença foi publicada no último dia 20 de agosto. No processo, o juiz César Augusto Vieira concluiu ser legítima e necessária a intervenção do poder jurídico para assegurar as garantias constitucionais diante da demora considerada injustificada da administração pública. O processo foi julgado parcialmente procedente, condenando a FUNAI a publicar a portaria de constituição do grupo técnico responsável pelos estudos de identificação e delimitação em até 60 dias. Após a publicação, o órgão terá 30 dias para apresentar um plano de trabalho com um cronograma detalhado das atividades antropológicas, ambientais e fundiárias, comprometendo-se a impulsionar o processo administrativo sem paralisações injustificadas. A União deve assegurar o repasse dos recursos orçamentários e financeiros necessários à viabilização dos trabalhos do grupo de trabalho, né, do GT, e ao regular andamento do processo demarcatório. A União e a FUNAI também foram condenadas solidariamente ao pagamento de R$100.000 a título de indenização por danos morais coletivos, quantia que mantém, que também, né, será destinada ao mesmo fundo. Então, Justiça determina início de estudos para demarcação de terra indígena em Sertão. Né? Informações da imprensa da capital. Seguimos nosso giro. Em Soledade, um homem de 31 anos foi preso por suspeita de roubo e estupro de uma mulher de 81 anos. Foi em Soledade. O crime teria acontecido durante a madrugada em uma residência localizada no bairro Fontes. Segundo a Polícia Civil, o indivíduo teria ingressado na residência da vítima praticando violência sexual e subtraindo diversos bens do local, incluindo um televisor, botijão de gás, dinheiro e diversos gêneros alimentícios. O marginal foi localizado por policiais militares enquanto caminhava em via pública no bairro onde ocorreu o crime. Após a prisão em flagrante, ele foi conduzido à delegacia de polícia de pronto atendimento. Segundo a Polícia Civil, o homem possui extensa ficha criminal de antecedentes policiais, contando com registros anteriores por 27 furtos e 2 roubos, além de ocorrências envolvendo ameaças e descumprimento de medidas protetivas de urgência. Ele foi encaminhado ao presídio estadual de Soledade. A Polícia Civil deve entrar com pedido de prisão preventiva, né? Que coisa. Mais informações da nossa região. Um homem de 72 anos morreu após ser atropelado na rua Benjamin Constante, nas proximidades da Praça Ernesto Toqueto, na área central de Passo Fundo. O caso ocorreu ontem, terça-feira. É o nosso giro pela região, trazendo informações aqui no programa também. Para a gente concluir, Cacique Doble, as famílias de Cacique Doble atingidas pelas fortes chuvas de granizo registradas na manhã da última segunda-feira, começaram a receber ontem materiais para auxiliar na recuperação das residências danificadas. As equipes da Defesa Civil Municipal iniciaram ainda pela manhã a distribuição de telhas de brasilite às famílias que tiveram as coberturas mais atingidas. Desde a manhã e durante a tarde de segunda-feira, a Defesa Civil esteve nas áreas afetadas realizando o levantamento de danos, identificando as situações mais urgentes e cadastrando as famílias conforme a necessidade. 9h28, a gente faz o intervalo, vou trazendo esse bloco o radar do trânsito e logo após a gente traz nossa reportagem de rua com informações do Colégio Estadual de Sananduva.
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0: E a quarta-feira começou com o trânsito fluindo normalmente nas rodovias da nossa região, né? Não temos registro de acidentes nem de bloqueios nas últimas horas, né? Nos trechos das rodovias estaduais e federais que cortam a nossa região. Na RS-135, hospedagem de Coxilha, informações do portal da IGR, empresa gaúcha de rodovias que administra o trecho, mostra que estão passando, né, de 5 a 7 veículos por minuto, sentido Passo Fundo Erechim. Trânsito é leve nos dois sentidos nesse trecho, também na 285 da região de Passo Fundo. E a dica aí, motociclistas devem usar equipamentos de proteção e manter os faróis acesos mesmo durante o dia para aumentar a visibilidade. Na cidade e também na estrada, nunca ultrapasse pela direita. Segurança do trânsito é uma responsabilidade de todos. Né? Isso foi o Radar do Trânsito.
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0: Agora 9h32.
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8: Horas e 35 minutos. 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Temperatura em Sananduva nesse momento está em 13 graus e 3 décimos. Umidade relativa do ar em 85%. Né? O tempo está bom, o dia está lindo hoje. Né? O sol retornou. E máximas de 20 a 21 graus para hoje. Daqui a pouco a gente atualiza aí a previsão do tempo também. E o ator e diretor Gracindo Júnior morreu na manhã de hoje em sua casa no Rio de Janeiro. A causa da morte não foi divulgada. Ele tinha 83 anos e mais de 50 anos dedicados à arte no teatro, TV, rádio e cinema. Nascido com o nome Epaminondas Xavier Gracindo, né? Gracindo Júnior participou da inauguração da TV Globo em 65. Ele atuou em novelas e programas que fizeram história na emissora e era filho de outro grande ator, né? Ator consagrado, Paulo Gracindo. A trajetória artística começou cedo, em 59, aos 15 anos, fez um teste para trabalhar na Rádio Nacional, onde atuou como ator e redator. Embora tenha cursado psicologia, nunca exerceu a profissão, optando por se dedicar integralmente à arte. Gracindo Júnior dividiu a tela da TV com Paulo Gracindo na novela O Bem Amado, né, de Dias Gomes. Atuou com o pai em outro sucesso, né, O Casarão, de Lauro César Muniz. Os dois interpretaram as versões jovem e idosa do protagonista da trama. Também participou nas novelas Mandala, O Salvador da Pátria, Rainha da Sucata, Deus Nos Acuda, Explode Coração, entre outras. Ele também se consagrou como diretor, dirigiu produções de sucesso, como Marrom Glacê em 83, e também dirigiu o programa Os Trapalhões. Então morre Gracindo Júnior, um dos grandes nomes, né, da dramaturgia brasileira, aos 83 anos no Rio de Janeiro. Temos informações da nossa reportagem de rua, né? 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Edson, bom dia.
9: Muito bom dia, Sandro. Muito bom dia aos ouvintes da Sananduva FM. Estamos de volta com a unidade móvel, girando por Sananduva nesta manhã de quarta-feira, de sol, céu azul, depois de alguns dias de chuva, né? Deu uma pausa e a gente está retornando então nesta manhã em busca de informações. E o nosso primeiro giro é diretamente do Colégio Estadual de Sananduva, Sandro, com a diretora Renata Getelina Carbonera, para atualizar algumas informações e trazer alguns recados também nessa manhã. Renata, muito bom dia, seja bem-vinda.
10: Bom dia, Edson. Bom dia aos ouvintes da Rádio Sananduva. Aqui professora Renata, diretora do Colégio Estadual Sananduva, com as informações relativas a esta semana ao nosso colégio. Bom, esta semana, então, nós iniciamos a programação da Semana da Pátria, né? Uma semana onde a gente volta a alguns momentos para refletir, né? E pensar um pouquinho o que é o significado da pátria para cada um, né? Então, aqui na escola, desde ontem, nós iniciamos um momento onde todas as manhãs e tardes a gente reúne algumas turmas para cantar o hino e para refletir um pouquinho, né, fazer uma fala com os estudantes sobre o sentido da pátria para cada um deles. E a nossa Semana da Pátria, então, se encerra no dia 7 de setembro com o desfile cívico, o qual a gente já deixa o recadinho para todas as famílias, né, do Colégio Estadual Sananduva, que os alunos estão convocados a participar. Então, a partir das 9 horas, eles devem estar uniformizados no ponto, já que nós vamos repassar para eles, preparados para participar desse desfile. Tá? E convidamos a todas as famílias também para que estejam presentes em frente à prefeitura para assistir ao nosso desfile no dia 7, então, a partir das 9 horas. Também amanhã eu estarei em Erechim o dia todo, participando da nossa reunião de governança, né, junto com os diretores da região e com a equipe da 15ª CRE. Esse é um momento também que uma vez por mês acontece, para que a gente faça o alinhamento, né, a estratégia para o ensino, então, das nossas escolas. Por hoje é isso. Agradeço o espaço e um bom dia a todos.
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8: 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Siga lá no Instagram, @ Estilo Nobre. 15 minutos agora faltando para as 10 horas. A gente faz um intervalo. Próximo bloco, vou trazer os resultados das loterias para você conferir as suas apostas nas loterias oficiais.
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8: Muito bem, a rádio que todo mundo ouve, uma ótima manhã de quarta-feira para você que está por casa, você que está no seu trabalho, você que está no seu carro, você que está na estrada, dando uma carona para a gente também, né? Obrigado pelo carinho da audiência, uma boa viagem, obrigado pela sintonia de todo mundo. É a Sananduva FM, a rádio que todo mundo ouve, com muita notícia, muita informação também, né? 11, faltando para as 10, está na hora de trazer para você os resultados das loterias, né? 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Começamos com a Mega Sena, concurso 3.052. Confira suas apostas, dezenas sorteadas na Mega 16, 30, 40, 47, 48 e 60. 16, 30, 40, 47, 48 e 60. Ninguém acertou as 6 dezenas. O prêmio está acumulado em R$41 milhões para amanhã. Também ontem teve a Quina, concurso 7.107, dezenas sorteadas, 33, 36, 49, 61 e 71. Também não houve acertador no prêmio principal e da Quina, está acumulado em R$12,5 milhões. Loto Fácil, concurso 3.777, dezenas 03, 05, 07, 08, 09... 10, 12, 13, 15, 19, 20, 21, 22, 24 e 25. Com 15 pontos, né, um apostador leva o prêmio de R$1.219.000. Time Mania, concurso 2.436, dezenas 19, 22, 27, 28, 49, 67 e 73. Time do coração, o Juventude, aqui do Rio Grande do Sul. De Caxias do Sul, na Serra, né? Dia de sorte, concurso 1287, dezena 03, 06, 16, 18, 26, 27 e 29. Mês da sorte, o mês de novembro. Então, estes, né, foram os concursos sorteados ontem, as loterias oficiais. Você conferiu o seu jogo, boa sorte para você, né? 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Daqui a pouquinho, às 10 horas, temos mais uma edição e atualização da previsão do tempo. E o presidente do Senado, Davi Alcolumbre, declarou que não é normal haver mais de 100 pedidos de impeachment de ministros do STF encaminhados ao Senado. A declaração foi dada quando ele deixava o Congresso Nacional na noite de ontem, em dia em que um relatório da Polícia Federal revelou conversas de Daniel Vorcaro com uma pessoa que o ex-banqueiro tinha o contato salvo no celular, como Alexandre de Moraes. A minha percepção é de que tem 109 pedidos, e isso não é normal. 109 solicitações no Congresso a respeito dos 10 ministros do Supremo de pedido de impeachment, disse Alcolumbre. Perguntado sobre o suposto envolvimento, né, de Moraes com o dono do Banco Master, Alcolumbre afirmou que não comentaria o caso. Eu não achei nada, não devo achar nada, disse ele. na verdade não é suposto, né? É um envolvimento mesmo, né, de Daniel Vorcaro e Alexandre de Moraes. E é o que domina a imprensa, né? Nesta, também nesta quarta-feira, né? De ontem, né? Onde Mendonça e Moraes quase saíram no tapa, né? Depois de uma discussão acalorada. Mendonça pede análise de conversas entre Moraes e Vorcaro no plenário. O ministro André Mendonça pediu ao presidente da corte, Edson Fachin, para levar ao plenário do Supremo, né, o relatório da Polícia Federal, em que há informações sobre conversas do ministro Alexandre Moraes e do banqueiro Daniel Vorcaro. O PGR Gonet afirmou que o relatório sobre Moraes foi solicitado de forma ilegal e pediu seu arquivamento. Mendonça retirou ontem o sigilo sobre a documentação em que os nomes das duas autoridades aparecem. O ministro quer que a sessão seja pública e conte com a participação presencial dos integrantes do STF e também da imprensa. Diante do teor das informações apresentadas pela autoridade policial, independentemente de qual que venha a ser a manifestação exarada pela douta Procuradoria-Geral da República, o caminho inevitável dos presentes autos leva ao plenário deste Supremo Tribunal Federal, instância soberana para analisar de modo técnico e estritamente jurídico os novos elementos trazidos pela autoridade policial, afirma o despacho de Mendonça, relator da Operação Complice Zero no STF. As extrações de mensagens com conversas por celular efetuadas por investigadores apontam ainda para relações do empresário acusado de fraude de 12 bilhões de reais contra o Sistema Financeiro Nacional com o diretor-geral da PF, Andrei Rodrigues. Como revelou a imprensa da capital, Moraes editou uma minuta de contrato entre o escritório de sua mulher, a advogada Viviane Barros de Moraes, e o Banco Master de Daniel Vorcaro. O ministro do STF também trocou mensagens com o banqueiro durante as investigações que miravam as fraudes de que ele é acusado. Mendonça sustenta ainda que a deliberação do STF sobre o caso deve ocorrer em sessão pública. De fato, em um Estado de Direito que se pretende verdadeiramente democrático e republicano, no qual a legitimidade da instituição em geral e do Poder Judiciário em particular, né, repousa sobre o efetivo conhecimento por todos os seus cidadãos acerca das motivações e fundamentações que embasam as decisões tomadas por autoridades públicas, não há outra forma de deliberação possível senão aquela esculpida em verdadeira cláusula pétrea pelo constituinte originário, afirmou o ministro em seu despacho, né? Então, Mendonça pede análise de conversas entre Moraes e Vorcaro no plenário, enquanto Paulo Gonet solicita arquivamento, né? Aliás, Gonet também tem uma participação aí, né? Tem uma participação na amizade com Daniel Vorcaro, né? Paulo Gonet envia mensagem a Vorcaro: tomara que tenha charuto e uísque Macallan, aquele uísque caríssimo, né? Chefe do Ministério Público e o dono do Banco Master trocaram mensagens em meio ao processo judicial com convite para degustação de charutos e uísque em Londres, né? 3 minutos agora, faltando para as 10 horas da manhã, 3 para as 10. A gente fecha aí a primeira hora do Estúdio Atualidades. Temos logo na sequência a previsão do tempo aqui na nossa programação. E a segunda hora a gente traz mais informações para você.
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8: Nota de falecimento. A funerária São João, juntamente com o esposo Luiz Antônio Frison, em memória, filhos Lúcia, Leonir, Alcir, Vilmar, genro, noras, netos, bisnetos e demais familiares, com pesar comunica o falecimento de Verônica Barone Frison, com 87 anos, ocorrido no Hospital São João. 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Serviços fúnebres a cargo da Funerária São João de Sananduva.
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8: Tempo bom para Sananduva e região para esta quarta-feira, apenas com variação de nebulosidade, né? Máximas para hoje de 20 a 21 graus. Amanhã, quinta-feira, também teremos tempo bom, predominância de sol, para pequena variação de nuvens, com possibilidade de aumento na nebulosidade à noite, né? Mínimas em torno de 8 a 10, máximas de 22 a 24 graus. Já para sexta-feira, com aumento de nebulosidade,

0: está em 14 graus.
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0: Agora 10:03.
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0: 10:04, vamos começando a segunda hora do Estúdio Atualidades, então, desta quarta-feira, metade da semana de trabalho, com tempo bom, sol predominando, apenas aí com pouca variação de nebulosidade, né? 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E a gente segue trazendo mais informações para você. Daqui a pouquinho a gente traz informações do agronegócio. E agora temos da política. Seguimos trazendo, né, os impasses lá de Brasília. A oposição aumenta a pressão por impeachment de Alexandre de Moraes. Yuri Hudson traz pra gente.
11: O presidente do Senado, Davi Alcolumbre, sobre os novos pedidos de impeachment contra o ministro do Supremo, Alexandre de Moraes, aumentou a pressão da oposição. A ofensiva ocorre nesta terça-feira após a divulgação de mensagens atribuídas ao ex-banqueiro Daniel Vorcaro, investigado no caso Banco Master, que mencionam contatos

0: contatos com o ministro do Supremo Tribunal Federal. Um dos contatos foi 2 dias antes de Vorcaro ser preso. Até o momento, cabe a Alcolumbre decidir sobre o prosseguimento ou não de pedidos de impedimento contra ministros da Suprema Corte. O líder da oposição no Senado, Rogério Marinho do PL, capitaneou um novo pedido de impeachment contra Moraes e uma notícia crime na tentativa de investigar o caso.
1: Então nós estamos aqui renovando um novo pedido, eu acho que é o 53º pedido de impeachment do senhor Alexandre Moraes. Ele está condecorado pela forma descuidada com que tem desbordado a legislação, na nossa opinião. O que nós queremos é que seja apurado. Então, um novo pedido de impeachment.
0: A oposição também discute usar as votações desta quarta-feira para aumentar a pressão sobre Alcolumbre. A senadora Damaris Alves sugeriu que a oposição obstrua os trabalhos no Senado.
2: Estou levantando o movimento agora entre os colegas, estou conversando com todos os colegas, que a gente não vai votar mais nada essa semana. É a minha proposta. Não se vota nenhuma PEC, nenhum projeto de lei, se Alexandre de Moraes não renunciar ou se a gente não impeachmentá-lo.
0: A estratégia pode, inclusive, barrar a análise da proposta que acaba com a escala de trabalho 6-1, prevista para ser votada na CCJ. Enquanto a oposição explora o episódio, a campanha do presidente Lula e parlamentares governistas têm evitado comentar o assunto. Davi Alcolumbre, até o fechamento desta reportagem, não havia se pronunciado. As trocas de mensagens entre o ministro Alexandre de Moraes e o ex-banqueiro Daniel Vorcaro colocaram novamente o caso Master em evidência. Essas conversas indicam que o ministro discutia com o ex-dono do Banco Master a possibilidade de a Polícia Federal deflagrar uma operação que teria Daniel Vorcaro como alvo. O ministro André Mendonça é o relator do caso e levantou o sigilo sob o parecer feito pela Polícia Federal. Agência Rádio Web de Brasília, Yuri Hudson.
3: Muito bem, né? 10-9, oposição aumenta a pressão por impeachment de Alexandre de Moraes diante das revelações que vieram a público, né? Depois do ministro André Mendonça tirar o sigilo aí do processo, em que envolve, né, Alexandre de Moraes com Daniel Vorcaro. Dez horas, 9 minutos, 10 e 9, temperatura 14 graus, 3 décimos aqui no centro de Sananduva. E o Tribunal Superior Eleitoral decidiu por maioria que a caracterização de deepfake ilícito na campanha eleitoral deve preencher 3 critérios: a natureza sintética do conteúdo, elevado grau de realismo, apto a confundir o eleitor, e a criação ou alteração de imagem e voz de pessoa viva, falecida ou fictícia. Os ministros ainda decidiram que a punição por uso de deepfakes só se aplica em casos de propaganda eleitoral. A corte julgou a ação do PT contra a apresentação do vídeo de IA simulando, né, o ex-presidente Jair Bolsonaro na convenção do PL em julho desse ano. Além de analisar o caso específico, os ministros também definiram uma tese que vai balizar a atuação de toda a justiça eleitoral. Venceu o voto do relator Cássio Nunes Marques. Para o ministro, não caracterizam deepfake o uso de avatares estilizados, desenhos e caricaturas sem verossimilhança, né? Tampouco os ajustes destinados a melhorar a qualidade da imagem ou do som, elementos gráficos de identidade visual, vinhetas e logomarcas. O uso de deepfake já é proibido para favorecer ou prejudicar candidaturas, mas ainda havia uma margem de interpretação que tem dividido os ministros, né? As resoluções aprovadas pelo TSE em março não proíbem o uso da inteligência artificial na propaganda eleitoral, mas exigem a rotulagem desses conteúdos. A maioria não viu ilícito eleitoral, porém, no vídeo sintético de Bolsonaro exibido na convenção do PL. É nesse momento que o tribunal passa a definir, diante, né, das novas formas de comunicação que surgem em ritmo acelerado, os contornos de sua incidência. Nesse cenário, não me parece possível extrair da utilização da inteligência artificial na convenção partidária o propósito de contornar a legislação eleitoral, disse o presidente do Tribunal Superior Eleitoral. Os ministros também consideraram que o conteúdo não configura propaganda antecipada, por se tratar de manifestação de natureza intrapartidária. Não se pode equiparar manifestações de apoio à pretensão eleitoral de determinado pré-candidato ao pedido de voto que caracteriza a propaganda antecipada, afirmou Nunes Marques. A tese defendida pelos ministros diz que a transmissão de convenção partidária nas redes sociais não converte por si só manifestação de apoio político dirigida aos convencionais em propaganda eleitoral antecipada. Em relação à tese que servirá de baliza para julgamentos futuros, acompanharam Nunes Marques, os ministros André Mendonça, Dias Toffoli, Antônio Carlos Ferreira e, parcialmente, Estela Aranha. O ministro Vilas Boas Cueva divergiu e defendeu que, para definir o deepfake, basta a existência de conteúdo sintético com finalidade de prejudicar ou favorecer candidatura, independente de grau de realismo e verossimilhança. O ministro Floriano de Azevedo Marques também divergiu na tese e entendeu que a resolução atual já proíbe a deepfake de maneira ampla. Gostemos ou não, nossa resolução definiu deepfake para fins de contingente de aplicação eleitoral, afirmou ele, né? Já em relação ao caso específico da inteligência artificial de Bolsonaro, divergiram os ministros Vilas Boas Cueva, Azevedo Marques e Aranha. Eles destacaram que, mesmo que o vídeo de Bolsonaro seja lícito no contexto de convenção partidária, ele deixou de ser lícito por ser reproduzido ao vivo nas redes sociais. Então, o TSE define 3 critérios para definir o que é deepfake lícito na campanha, né? A maioria dos ministros seguiu o voto do relator Cássio Nunes Marques. Informações de Brasília. Agora, 10h03, temos o intervalo, a gente já retorna aqui no programa Estúdio Atualidades, na manhã desta quarta-feira, né? Hoje teremos logo mais um merchan direto aí do Alto Poço Sananduva com a nossa reportagem de rua.
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3: 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Informa a temperatura. 14 graus e meio.
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5: Estamos de volta, agora 10 horas e 20 minutos, aviso de desligamento da RGE. Devido ao programa de expansão e melhoramento do sistema de distribuição de energia elétrica, o fornecimento de energia de algumas localidades do município de Sananduva será interrompido na próxima terça-feira, dia 8, das 11h45 ao meio-dia 15, em linha São Geraldo, número 2300, e em Santo Antônio dos Fagundes, dos números 110 ao 122. E das 18h35 às 19h05, também nesses mesmos locais, na linha São Geraldo, número 2300 e Santo Antônio dos Fagundes, do 110 ao 122. Então fique atento, a energia poderá voltar antes do horário final informado. Para sua segurança, considere que a rede está energizada, não realize nenhum tipo de serviço próximo a ela para evitar graves acidentes. Seguimos com o Estúdio Atualidades, melhor companhia com você na sua manhã de quarta-feira, de tempo bom, né? Máximas de 21 a 22 graus para hoje, nesse momento 14 graus e meio. E um golpista que se passava pelo técnico do Grêmio, Luiz Castro, por meio de perfis falsos em aplicativos de mensagens para aplicar golpes contra jogadores do Clube Gaúcho, foi preso na manhã de hoje, no Rio de Janeiro, né, em Itaperuna, né, no Rio de Janeiro, durante uma operação conjunta das polícias civis do Rio Grande do Sul e também do Rio de Janeiro. Em um dos golpes, o criminoso pediu a jogadores dinheiro para um projeto social envolvendo futebol amador no Rio. Um atleta do Tricolor Gaúcho chegou a doar mais de 20 mil reais via Pix, segundo as investigações. Jogadores e personalidades ligadas a outros clubes de futebol brasileiros também foram alvos do golpista, né? Um preso criminoso que se passava pelo técnico do Grêmio para aplicar golpes em atletas. 10h22. E quem pretende obter a CNH, a primeira carteira nacional de habilitação, nas categorias A e B, motocicleta e automóvel de passeio, precisa agora realizar também o exame toxicológico, determinada pela Secretaria Nacional de Trânsito, Senatran, e regulamentada pelo Departamento Estadual de Trânsito, Detran. A medida entrou em vigor nesta terça-feira, ontem, dia 1º. O objetivo é coibir o uso de drogas pelos condutores de veículos, reforçando assim a segurança nas ruas e estradas. Até o final de agosto, o procedimento era obrigatório apenas para condutores profissionais das categorias C, D e E, caminhões, ônibus e veículos de transporte de carga ou passageiros. Pela nova regra, o candidato deve apresentar resultado negativo para entorpecentes antes da emissão da permissão para dirigir. Os processos iniciados antes de setembro, porém, não serão afetados. Com a nova regra, o Rio Grande do Sul se torna um dos primeiros estados a aplicarem a exigência para todas as categorias de habilitação, alinhando-se, né, à Política Nacional de Segurança Viária. A expectativa é que a iniciativa seja adotada em outras unidades federativas. Apesar do apoio de especialistas, a novidade tem gerado críticas entre autoescolas e candidatos. Principal motivo, a alta do custo, no custo total da primeira CNH, que já inclui despesas com exames médicos, psicológicos e taxas administrativas, né? Então, o exame toxicológico agora é obrigatório desde ontem, né, dia 1º, aqui no estado, para todos os candidatos à primeira carteira de motorista. 10h24, Edson, traz pra gente o Merchan do Auto Posto Sananduva.
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12: Agora 10h34.
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5: 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Mais informações sobre o caso Moraes, né? Vorcaro consultou o ministro Alexandre Moraes sobre fugir do país 2 dias antes de ser preso, revela troca de mensagens. E o presidente do Supremo, ministro Edson Fachin, falou nesta quarta-feira sobre a crise vivida pela corte diante da revelação do relatório da Polícia Federal que indica relação de Alexandre Moraes com o banqueiro Daniel Vorcaro. Fachin prometeu medidas após as revelações e disse que o momento exige serenidade, responsabilidade e firmeza. Nos próximos dias, concluída a análise dos fatos e os procedimentos processuais, esta presidência anunciará no tempo devido as medidas cabíveis e necessárias, disse Fachin. Ele destacou que é necessário preservar a integridade do Supremo. É dever de todos preservar a autoridade de suas decisões, o respeito às normas e, acima de tudo, a confiança da sociedade na instituição. Os indícios reclamam o devido encaminhamento institucional, comentou ele. O presidente do Supremo ainda mandou um recado aos colegas ao afirmar que a elevada autoridade do cargo não confere privilégios, impõe deveres, limites e responsabilidades que devem ser observados com absoluto respeito à Constituição, às leis e ao Supremo, acrescentou. O discurso foi proferido durante a Jornada Ítalo-Hispano-Brasileira de Direito Constitucional, evento que ocorre no STF. Em nenhum momento Fachin disse o nome de Moraes. Informações divulgadas pela imprensa ontem, né, a partir de relatório da Polícia Federal, indicam que Vorcaro mantinha conversas com o ministro Alexandre Moraes, o relator do caso. O ministro André Mendonça retirou o sigilo do documento horas depois, né? Mais informações da nossa reportagem de rua com o nosso colega Edson, trazendo com participação do pessoal do Cine Sananduva. Vamos trazendo as vagas de emprego disponíveis, né? 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Edson.
6: De volta por aqui, Sandro e ouvintes. E olha, a unidade móvel, como a gente sempre faz, a cada 15 dias, vem diretamente aqui do Cine, em Sananduva, né? Para buscar aquelas informações, para falar sobre vagas de emprego com a responsável, a Lisiane. E hoje ela nos passou algumas informações, né? Que vamos repassar a partir de agora. Então, a disponibilidade de vaga de emprego em Sananduva para a produção de uma empresa local, né? Então, você que está querendo trabalhar, precisa trabalhar, tem vaga de emprego à vontade nesta empresa, na linha de produção. É só vir conversar com a Lisiane aqui no Cine em Sananduva, que ela vai repassar todos os detalhes para você ser encaminhado para essa vaga de emprego. São muitas vagas de emprego, né? Então, na linha de produção desta empresa aqui em nossa cidade. Também com relação ao seguro-desemprego, Sandro e ouvintes, segue os encaminhamentos normais, Hoje, segundo as informações que ela nos passou nos últimos dias, o seguro-desemprego está sendo encaminhado à maioria das cidades vizinhas, né? O pessoal vem de Cacique Doble, Santo Expedito do Sul, vem também de São João do Antiga, Maximiliano de Almeida, até Machadinho estão encaminhando seguro-desemprego aqui em nossa cidade. E fica o recado que a Lisandra nos passou também, né? Que o pessoal entra em contato com a Prefeitura de Sananduva, que o pessoal vai repassar aqui para o pessoal do Cine, porque pode haver algum desencontro de horários, né, no Cine. O Cine pode estar fechado, né, para alguma atualização, enfim. Então, antes de vir para Sananduva, o pessoal da região, atrás dessas vagas de emprego, ou encaminhar alguma documentação pelo Cine, que entra em contato com o pessoal da Prefeitura Municipal de Sananduva e também com o pessoal aqui do Cine, né, para ver a disponibilidade dos horários aí e os dias de atendimento também, ok? A princípio é de segunda a sexta-feira, né, em horário de expediente aqui da nossa cidade. Tá certo aí as informações do Cine? 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
5: Muito bem, né? 15 graus a temperatura, 18 minutos para as 11 horas. 11 horas a gente atualiza as cotações do mercado financeiro, mais uma edição, né? Dos indicadores econômicos. 11h30, temos mais uma edição da Previsão do Tempo.
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5: Em Sananduva, 16 graus e meio.
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5: Estamos de volta com o Estúdio Atualidades, faltando 12 agora para as 11 de setembro, é o mês do gaúcho, e para celebrar nossas tradições, nada melhor do que um bom chimarrão. 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Temperatura em Sananduva está em 16 graus e meio nesta manhã de quarta-feira, de tempo bom, metade da semana de trabalho. A gente está recebendo aqui nos estúdios uma comitiva do Rotary Clube Sananduva e também Rotary Clube Vale do Inhandava, os dois clubes de serviço de Sananduva que estão trazendo junto, né, visitando Sananduva, o governador do Distrito 4700 do Rotary Clube, né, o seu Sidney Olivotto está com a gente aqui. A gente vai dar um bom dia ao presidente do Rotary Clube Sananduva, Cláudio Calione, está com a gente aqui. Bom dia, Cláudio.
28: Bom dia, Sandro. Bom dia a todos os ouvintes da Rádio Sananduva. É um grande prazer retornar a essa casa, que já é a nossa parceira, né?
5: Isso.
28: Na cobertura dos nossos eventos. e trazer notícias do nosso Rotary.
5: Muito bem. Nelcir Benete, presidente do Rotary Clube Vale do Inhandava, também com a gente por aqui. Bom dia, Nelcir.
0: Bom dia, Sandro. Bom dia a todos os ouvintes da Rádio Senaduva. Mais uma vez, bom dia ao nosso governador Sidney Olivotto. É com muita alegria que estamos aqui novamente dizendo, falando com o povo Senaduva e para nós podermos divulgar os projetos e a importância do Rotary para o nosso município.
5: Muito bem, né? E o governador, né, Sidney Olivotto, do Rotary Clube de Garibaldi, governador do Distrito 4700, também sua visita aqui em Sananduva. Bom dia, governador.
1: Bom dia, Sandro, bom dia aos ouvintes da Rádio Sananduva. Com muito orgulho, muita honra, estou aqui sendo recepcionado brilhantemente pelos dois clubes de serviço aqui. Estou me sentindo já em casa. É isso. Maravilhoso estar aqui, muito bom.
5: Muito bem. O motivo da sua visita em Sananduva, governador?
1: Sim, nós fizemos todos os governadores fazem as visitas oficiais da governadoria e a gente vem trocar ideias, bater um papo, conhecer os projetos, dar o nosso auxílio, se é possível, né? E também compartilhar tudo o que a gente pode fazer e as ideias que temos dentro do Rotary e a mensagem do nosso presidente também.
5: Muito bem, né? O senhor tem acompanhado e orientado os Rotary Clubes durante esse período da sua gestão, né?
1: Perfeito. São 65 clubes, já fizemos 19 visitas e ontem estivemos em Lagoa Vermelha e hoje aqui, amanhã em São José do Ouro. Então, é maravilhoso, é muito bom estar aqui e vamos trocar ideias.
5: Muito bem, como é que é o mandato do governador Sidney?
1: O mandato inicia dia 1º de julho deste ano que estamos correndo e vai até o dia 30 de junho de 2027.
5: É o ano rotário, né?
1: É o ano rotário.
5: É um ano só, né? Do ano.
1: É um ano. É muito difícil que se repita governadores. Apesar de que o nosso distrito vai repetir. O governador 20 e 21, o Gilmar Leonard de Estrela, vai fazer o ano 28 e 29. Porque ele também não pôde fazer visitas, foi um ano, digamos assim, muito parado em termos de ações, né? A pandemia provocou isso dentro do Rotary e outros clubes, e toda a comunidade sofreu muito com isso. Então ele deve retornar agora no próximo mandato aí dele.
5: Muito bem, professor, que é de Garibaldi, lá na Serra Gaúcha. Algumas características, né, das diferentes regiões dos clubes?
1: Sim, a gente vai conhecendo, mas na verdade o que nos move é fazer o bem. Então todas as obras, tanto que eu já percebi em outras visitas aqui que eu já fiz e lá em Garibaldi, e eu tenho certeza que aqui não será diferente, é o dar de si antes de pensar em si, é fazer o bem à comunidade, é olhar as pessoas que mais precisam, especialmente as crianças. E nós temos uma gama muito grande de atuações e a gente também tem o braço financeiro, que é a Fundação Rotária, e a gente já fez importantes ações aqui no Hospital de Sananduva, né? E a gente está disposto a continuar esse trabalho por muitos e muitos anos.
5: Muito bem. Cláudio e Nelcir, qual é que será a atividade hoje, né, dos encontros? Como é que está programado a atividade com o governador?
0: Sandro, nós temos ouvintes da Rádio Sananduva. Nós temos um dia bastante intenso. Temos uma entrevista na Poeira agora há pouco, vemos na Rádio Sananduva. Posteriormente, temos um almoço na Cidade Alta. Temos aí visita às empresas cidadãs do nosso município, que são duas empresas. No final da tarde, nós temos aí reunião às 17 horas com o clube, com a direção do clube Rádio Sananduva. Às 18 horas com o Clube Vale do Inhandava. E depois aí temos um descanso e depois vamos para uma reunião ampliada com todos os rotarianos, com a família rotária, que inclui o Rota de Sananduva, Rota de Vale do Inhandava, Casa da Amizade, Rotaract, Rota Kid, Interact. E aí nesse encontro que vai ser colocado todo o trabalho que o governador pretende colocar em sua gestão, para nós podermos, juntamente com toda a família rotária, nos empenharmos no bom servir do Rotary em todo o nosso município. Então, essa é a atividade do dia hoje, bastante corrida, mas com certeza será muito produtiva.
5: Uma agenda intensa, né, Cláudio? Também agenda intensa com o governador, então apresentando os projetos, né, dos dois clubes de serviço, dois Rotary de Sananduva.
28: Isso mesmo, Sandro. Então, nós temos a honra de ter o nosso governador conosco, né, para nos orientar, para fazer uma troca de ideias, de experiências, né, nos colocar no caminho certo, dar um puxãozinho de orelha também, se precisar. E o Rotary é uma entidade muito organizada, né? Então nós seguimos todos no mesmo caminho para chegar no mesmo objetivo, que é servir a comunidade, é dar de si antes de pensar em si. E é muito importante também nós dizermos que o lema Rotário, desse ano Rotário, é Cria Impacto Duradouro. Então é isso que a gente busca fazer com os nossos projetos, como já foi feito na nossa comunidade e como pensamos em fazer. Tanto o Rotary Clube Sananduva como o Rotary Clube Vale do Anhandava, temos projetos para a comunidade e é bom a gente trocar ideias com o nosso governador, que é a nossa autoridade máxima no distrito e pode nos dar os caminhos e nos dar as orientações que precisamos. Isso. Mas, acima de tudo, Sandro, quero dizer que é muito bom receber o governador, porque nós, rotarianos, nós não precisamos de muito tempo para a gente se acertar. Somos pessoas muito comuns que gostamos de trabalhar em prol da comunidade. Então, nós nos identificamos muito, né? E eu tenho certeza que hoje vai ser um dia maravilhoso e, ao final, nós vamos brindar aí com um jantar também maravilhoso na nossa sede.
5: Muito bem. Para a gente encerrar, governador Sidney Olivotto, quais são os principais desafios e objetivos, né, do Distrito 4.700 para esse ano rotário, né?
1: Bom, nós temos aumentar o quadro associativo, né? No mínimo em 100 integrantes no distrito. Nós estamos agora com 2 mil. Na verdade, caiu um pouquinho de 2 mil, mas já vamos conseguir repor essas pessoas que nos auxiliam. E a ideia é passar para 2.100. E dentro da Fundação Rotária e da Polio é arrecadar em torno de $200 mil, né? É uma meta ambiciosa, mas acredito que é palpável, porque com o nosso trabalho, com a dedicação aí, é possível atingirmos esse objetivo. E se a gente não atingir, a gente vai chegar bem perto. E fazer o bem à comunidade. O Rotary são pessoas em ação. E como foi falado aqui, este ano é o lema do nosso presidente internacional, o nigeriano Olainka Babalola, Cria Impacto Duradouro. E tenho certeza que estamos criando impacto duradouro há muito tempo. Isso. E esse lema só veio para coroar todo o trabalho que é feito pelo Rotary e as pessoas que nos ajudam.
5: O senhor está presente em Sananduva, que é a capital gaúcha dos grupos de voluntários, né? Com muito orgulho. Né?
1: Perfeito, maravilha. Isso aí deixa a gente mais orgulhoso ainda de estarmos presentes nessa comunidade que é muito importante para nós.
5: Muito bem. Nilcio, vou deixar o espaço para ti, para a tua conclusão.
0: Queria agradecer ao espaço que a Rádio Sananduva está nos concedendo. Agradecer ao Sandro para essa excelente entrevista. Agradecer a presença do Sidney Olivotto em Sananduva, juntamente com o nosso presidente do Rádio Sananduva, Cláudio. Agradecer a todos os ouvintes que estão nos ouvindo nesse momento. O companheiro Carlos, que está aqui fotografando e registrando, colocar na imagem pública.
5: Esqueci de citar o Carlos Brusso presente aqui.
0: O companheiro Carlos é nosso fotógrafo hoje, né? Isso logo será colocado nas redes sociais, todas as nossas atividades. E quero dizer que estamos sempre à disposição, porque o Rotary está sempre à disposição da comunidade. Como está recebendo a rádio, o Rotary é um clube de serviço que é para servir. E, portanto, nós estamos sempre à disposição de toda a sociedade e poderemos fazer um bom trabalho em prol da sociedade. Muito obrigado pela atenção de todos.
5: Ok, obrigado, Nilcio Benes, presidente do Rotary Clube Vale do Anhandava, Cláudio Calhoni, presidente do Rotary Clube Sananduva.
28: Então, Sandro, eu gostaria de agradecer também ao espaço que a rádio sempre nos oportuniza, né? A ti, que nos deixa muito à vontade aqui no estúdio, ao companheiro Carlos, que está nos fotografando e depois vai ter que ter um trabalho duro para colocar no Photoshop, né? Porque não é fácil, né? Ajeitar essas carinhas, né, Benete? Ao meu companheiro presidente Benete pela companhia nessas reuniões e ao nosso governador, né? Que veio lá de Garibaldi para nos, digamos assim, me fugiu a palavra agora, mas nos brindou com a sua presença. Então, mais uma vez, estamos à disposição de toda a comunidade e qualquer coisa, nossas portas estão sempre abertas.
5: Muito bem, obrigado, Cláudio, pela participação, presença do Rotary Clube Sananduva. E para a gente encerrar, mais uma palavra do governador Sidney Olivotto, presente em Sananduva, então, nesse dia bonito hoje, né, presidente?
1: Fez um é verdade, bom, né? Muito bonito. Chegamos aqui com um sol maravilhoso, céu de brigadeiro. E, Sandro, é isso aí. A sua ajuda, cedendo esse espaço aqui para nós, nos deixa muito orgulhosos de ter pessoas que contribuem conosco, que valorizam o nosso trabalho, aos ouvintes da Rádio Sananduva, o nosso muito obrigado pela paciência de nos ouvir aqui e ajudar, porque sem a ajuda das pessoas da comunidade, nós também não conseguimos fazer o nosso trabalho. Então é com muito orgulho novamente que eu digo que estou muito satisfeito de estar aqui e parabéns para toda a comunidade de Sananduva, que vamos continuar trabalhando com bastante afinco. Muito obrigado.
5: Como a gente sempre diz, Rotary Club, tanto o Vale do Anhandava como o Sananduva, são clubes de serviço de voluntários atuantes e presentes na comunidade, né? Obrigado, governador do Distrito 4700, Sidney Olivoto, pela sua participação e demais, né, presidente do Rotary Club Sananduva e também do Vale do Anhandava, o Neocir e o Cláudio, e o Carlos com a gente aqui nos estúdios. A gente agradece a participação de vocês, sucesso aí na caminhada do Rotary Club. Agora, 11 horas com mais um minuto, Sananduva FM, a rádio que todo mundo ouve. 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
8: Atualizando as informações e cotações do mercado financeiro, né? Nesta quarta-feira, dia 2 de setembro. Dólar cai a 5,14. Bolsa abre em alta com petróleo e indústria no radar, né? Mas nesse momento, o dólar sendo cotado a R$ 5,13, caindo 0,5%. O índice Bovespa subindo forte, né? 2,06%, indo a 183.433 pontos.
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8: Agora 11:10.
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8: Nota de falecimento. A funerária São João, juntamente com o esposo Luiz Antônio Frison, em memória, filhos Lúcia, Leonir, Alcir, Vilmar, genros, noras, netos, bisnetos, demais familiares, com um profundo pesar, comunicam o falecimento de Verônica Barone Frison, com 87 anos, ocorrido no Hospital São João. Homenagens e são realizadas na Capela Mortuária da Funerária São João de Sananduva. A celebração de despedida será realizada hoje, às 14h30, no mesmo local, e logo após o seu sepultamento no cemitério municipal de Sananduva. Noticiamos o falecimento de Verônica Barone Frison, com 87 anos. Serviços fúnebres a cargo da funerária São João de Sananduva. Convite para a missa de 30º dia de falecimento de Carmelinda Simeonato. Os familiares da sempre lembrada e amada Carmelinda M. Simeonato convidam para a missa de 30º dia de seu falecimento, que será celebrada nesta quinta-feira, dia 13 de setembro, às 19h, na Igreja da Comunidade de Santo Antônio dos Fagundes. A família antecipa agradecimentos pela presença de todos.
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1: 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A gente atualiza mais informações aqui na nossa programação. Morre o ator e diretor Gracindo Júnior, pioneiro na televisão aos 83 anos. Ação policial mira golpista que se passou por técnico do Grêmio e tirou 22 mil de atleta. Também no agronegócio, vamos atualizando mais informações aqui no programa Expo Inter. Presidente da Assembleia defende fundo para financiar irrigações das lavouras gaúchas. Sérgio Pérez visitou a Expo Inter ontem e falou para a imprensa. E a FEBRAC lamenta a lentidão das autoridades quanto ao embargo da União Europeia na carne brasileira. Né? O Brasil não conseguiu apresentar garantias de conformidade de seus produtos com as regras exigidas. Prazos poderão ser mais longos para a carne bovina brasileira. E no setor leiteiro, baixo preço do produto e alta penosidade, né? 65% dos produtores gaúchos abandonaram a atividade leiteira em 10 anos. Estudo apresentado pela Emater RS Ascar, ontem na Expo Inter, trouxe números alarmantes sobre o abandono de produtores de leite, né? Setor do milho vai cobrar próximo governo por infraestrutura, crédito e políticas que considerem diferenças regionais. Né? Abramilho defende planejamento de longo prazo em investimentos estruturais. Analista aponta juros elevados como trava ao setor. O produtor coloca seguro rural no topo das prioridades. Soja recua em Chicago nesta quarta-feira, com realização de lucros e pressão do mercado de grãos. Né? Após as perdas da sessão anterior, investidores seguem ajustando posições. Alguns destaques do agronegócio. Edson traz para a gente agora Merchan da Agafarma. Depois também teremos da Reformare.
4: Seguimos por aqui, Sandro. 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
1: Muito bem, né? Agora a gente vai direto para reformar, Edson.
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2: 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E a temperatura?
3: Em Sananduva, 17 graus e meio.
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3: 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Vini Moto Parts, bairro Silos, em Sananduva. 11h31, temos uma matéria com o Diego Brião, da agência Rádio Web. Venda de maquinário movimenta uma das principais feiras do país, né? Direto aí da Expo Inter.
0: O comércio de maquinário agrícola deve ser um dos principais fatores de negociações na Expo Inter, que é reconhecida como uma das principais feiras do setor no Brasil. O evento se estende até o próximo domingo, dia 6, na cidade de Esteio, situada na região metropolitana de Porto Alegre, no estado do Rio Grande do Sul. Na edição do ano passado, houve mais de R$4,4 bilhões em negócios, conforme informa a organização. Uma das marcas presentes na Expo Inter é a multinacional japonesa Yamaha, que é fabricante de máquinas compactas para diversos setores da indústria brasileira, entre eles o agronegócio. O gerente comercial Anderson Oliveira aponta o que pode ser sentido como principais demandas dos produtores.
12: Hoje aqui na Expo Inter, né, a gente vê que o público, né, vem aí, procura bastante o Soria 26, que é um trator pequeno, mas ele é bem versátil, tem uma aplicação para vários tipos de segmentos. Então é o que o pessoal mais olha ali e não tem interesse, mas é o que eles mais procuram, até porque aqui na região é o tipo de cultura, esse trator ele entra bem. Então hoje o Soria 26 aqui ele é o mais procurado aqui hoje.
0: No ano passado, dos mais de R$4 bilhões em negócios, mais de R$3,7 bilhões foram movimentados em máquinas e implementos agrícolas. Anderson Oliveira também ressalta o que representa para a Yamaha a participação na Expo Inter.
12: Para nós, a Expo Inter é tradição, né? A gente está aqui com vocês há muito tempo já na Expo Inter, então a gente sempre vem para cá e esse ano não é diferente. A gente está aí com boas vendas já, né? Desde quando iniciou a feira, foi no sábado, né? Então a gente já está com as vendas maiores que o ano passado, né? Então para nós é muito bom estar aqui perto, né, do cliente, né, aqui do Sul. Então, para nós é importante estar mostrando os produtos, estar próximo do cliente, e para nós é uma tradição estar com vocês aqui.
0: Além do segmento agrícola, a Yamaha atua nas áreas de construção civil, incluindo as mini escavadeiras, rompedor hidráulico e mini pá carregadeira e a linha marítima. Agência Rádio Web, produção e reportagem, Diego Abrião.
3: Muito bem, né? Maquinário agrícola, a venda de maquinário movimenta uma das principais feiras do país, né? Expo Inter, direto de Esteio, informações da agência Rádio Web. 11h34, temos logo na sequência a previsão do tempo.
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3: Atualizando a previsão do tempo aqui para toda a região, teremos uma quarta-feira de tempo bom, apenas com pequena variação de nebulosidade, o sol predominando, máximas de 20 a 21 graus. Amanhã, quinta-feira, também a previsão é de tempo bom, 8 a 10 na mínima, máximas de 22 a 24 graus. Pode ter chuvas rápidas lá na sexta-feira, né? Está marcando de 1 a 2 milímetros apenas, mínimas em torno de 10, máximas de 19 para sexta-feira. Agora em Sananduva, 17 graus e meio.
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7: 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A gente encerra o Estúdio Atualidades de hoje. Mais informações sananduvafm.com.br, também nas nossas redes sociais, Facebook, Instagram, e logo mais ao meio-dia e 30 com o jornal RSA News, né? Depois do horário político gratuito e obrigatório nas emissoras de rádio e televisão. 20 para o meio-dia, um oferecimento da Cooper Campus, Mantovani Imóveis e Eletros, Unimed Alto da Serra, Retífica 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Convite para você permanecer na programação da Sananduva FM. Vem aí música, aquela seleção especial. Daqui a pouquinho também teremos o informativo da Vicato Alimentos. Meio-dia tem um horário político gratuito e obrigatório. E meio-dia e 30, o jornal RSA News. Lembrando que temos, nesse final de semana, dois eventos que estão sendo anunciados aqui na Sananduva. Tem festa na comunidade de São Gregório, neste domingo, né? Festa em São Gregório e Sananduva, e também, final de semana, sábado e domingo, a festa em Santa Polônia. Né? São dois eventos que estão sendo anunciados, então participe, prestigie uma dessas duas comunidades. E a gente agradece a parceria, né? Pessoal da comunidade de São Gregório e também da comunidade de Santa Polônia, que estão anunciando seus eventos aqui com a gente, então, nesse final de semana. Um abraço, Sandro. Eu volto às 5 da tarde. Te espero aqui por aqui. O programa Voz do Pampará.

0: gosto faz barulho aí.
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5: 11:50.
6: 17 graus.
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20: Olá, bom dia! O informativo Vicarto chega no seu rádio com as atualizações do mercado de grãos para o dia de hoje. A soja abriu a sessão em baixa na Bolsa de Chicago. Após altas consecutivas, o mercado se ajusta. Mesmo assim, os preços se mantêm firmes nos balcões com a forte demanda e as previsões climáticas vindas lá do meio oeste americano. O trigo também trabalha em alta por tensões no Mar Negro, que gerou incerteza sobre o abastecimento global do cereal. O milho também segue trabalhando em alta no Brasil. A B3 acompanha essa valorização do mercado internacional, repassando para o produtor nos preços de balcão. No câmbio, o dólar abriu a sessão de hoje cotado a R$ 5,16, uma baixa de 0,46%. No balcão, soja passando para R$ 140 a saca, milho R$ 63 e o trigo R$ 74 a saca. Essas eram as atualizações do mercado de grãos para o dia de hoje. A todos um bom dia e até a próxima edição.

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2: Meio-dia e 27.
3: 18 graus.
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6: E a gente está retornando então nesta manhã em busca de informações. E o nosso primeiro giro é diretamente do Colégio Estadual de Sananduva, Sandro, com a diretora Renata Getelina Carbonera para atualizar algumas informações e trazer alguns recados também nessa manhã. Renata, muito bom dia, seja bem-vinda.
7: Bom dia, Edson. Bom dia aos ouvintes da Rádio Sananduva. Aqui professora Renata, diretora do Colégio Estadual Sananduva, com as informações relativas a esta semana ao nosso colégio. Bom, esta semana, então, nós iniciamos a programação da Semana da Pátria, né? Uma semana onde a gente volta a alguns momentos para refletir, né? E pensar um pouquinho o que é o significado da pátria para cada um, né? Então, aqui na escola, desde ontem, nós iniciamos um momento onde todas as manhãs e tardes a gente reúne algumas turmas para cantar o hino e para refletir um pouquinho, né, fazer uma fala com os estudantes sobre o sentido da pátria para cada um deles. E a nossa Semana da Pátria, então, se encerra no dia 7 de setembro com o desfile cívico, o qual a gente já deixa o recadinho para todas as famílias, né, do Colégio Estadual Sananduva, que os alunos estão convocados a participar. Então, a partir das 9 horas, eles devem estar uniformizados, no ponto, já que nós vamos repassar para eles, preparados para participar desse desfile, tá? E convidamos a todas as famílias também para que estejam presentes em frente à prefeitura para assistir ao nosso desfile no dia 7, então, a partir das 9 horas. Também amanhã eu estarei em Erechim o dia todo, participando da nossa reunião de governança, né, junto com os diretores da região e com a equipe da 15ª CRE. Esse é um momento também que uma vez por mês acontece para que a gente faça o alinhamento, né, a estratégia para o ensino, então, das nossas escolas. Por hoje é isso. Agradeço o espaço e um bom dia a todos.
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8: O comércio de maquinário agrícola deve ser um dos principais fatores de negociações na Expo Inter, que é reconhecida como uma das principais feiras do setor no Brasil. O evento se estende até o próximo domingo, dia 6, na cidade de Esteio, situada na região metropolitana de Porto Alegre, no estado do Rio Grande do Sul. Na edição do ano passado, houve mais de 4 bilhões e 400 milhões de reais em negócios, conforme informa a organização. Uma das marcas presentes na Expo Inter é a multinacional japonesa Yamaha, que é fabricante de máquinas compactas para diversos setores da indústria brasileira, entre eles o agronegócio. O gerente comercial Anderson Oliveira aponta o que pode ser sentido como principais demandas dos produtores.
9: Hoje aqui na Expo Inter, né, a gente vê que o público, né, vem aí, procura bastante o Soli 26, que é um trator pequeno, mas ele é bem versátil, tem uma aplicação para vários tipos de segmentos. Então é o que o pessoal mais olha ali e não tem interesse, mas é o que eles mais procuram, até porque aqui na região é o tipo de cultura, esse trator ele entra bem. Então hoje o Soares 26 aqui ele é o mais procurado aqui hoje.
8: No ano passado, dos mais de 4 bilhões de reais em negócios, mais de 3 bilhões e 700 milhões de reais foram movimentados em máquinas e implementos agrícolas. Anderson Oliveira também ressalta o que representa para a IAMAR a participação na Expo Inter.
9: Para nós a Expo Inter é tradição, né? A gente está aqui com vocês há muito tempo já na Expo Inter, então a gente sempre vem para cá e esse ano não é diferente. A gente está aí com boas vendas já, né? Desde de quando iniciou a feira, foi no sábado, né? Então a gente já está com as vendas maiores que o ano passado, né? Então para nós é muito bom estar aqui perto, né, do cliente aqui do Sul. Então, para nós é importante estar mostrando os produtos, estar próximo do cliente e para nós é uma tradição estar com vocês aqui.
8: Além do segmento agrícola, a IAMAR atua nas áreas de construção civil, incluindo as mini escavadeiras, rompedor hidráulico e mini pá carregadeira e a linha marítima. Agência Rádio Web, produção e reportagem, Diego Abrião.
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10: A 15ª Câmara Civil do Tribunal de Justiça do Rio Grande do Sul manteve a condenação de uma plataforma de rede social ao pagamento de R$30 mil por danos morais. A medida se deve à omissão diante de ataques homofóbicos e ameaças contra uma criança de 8 anos. A decisão de manter a sentença foi unânime. O caso começou após a mãe publicar em seu perfil um vídeo da festa de aniversário do filho. O conteúdo alcançou mais de 22 milhões de visualizações e passou a receber milhares de comentários ofensivos, homofóbicos e ameaçadores. Segundo o processo, a mãe fez centenas de denúncias à plataforma, mas os conteúdos continuaram disponíveis. A empresa também teria recusado, de forma reiterada, o suporte administrativo, com respostas automáticas. Ao analisar o recurso, o relator, desembargador Roberto José Ludwig, destacou que a proteção de crianças e adolescentes impede uma interpretação isolada do artigo 19 do Marco Civil da Internet. Para o magistrado, os provedores de redes sociais também têm o dever de proteger os menores contra discriminação, violência e tratamento constrangedor. O relator ressaltou ainda que, em casos envolvendo conteúdo ofensivo contra menores, a retirada pode ser exigida após uma notificação administrativa adequada, independentemente de ordem judicial. Conforme a decisão, a criança apresentou problemas psicológicos em razão dos ataques, comprovados nos autos. Por isso, o colegiado considerou que o caso ultrapassou um mero dissabor e manteve a indenização de R$30 mil. Com informações do Tribunal de Justiça do Rio Grande do Sul, Beatriz Coan.
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12: Aberto o prazo para as empresas aderirem ao Simples Nacional. O regime simplificado de tributação é voltado para quem fatura até R$4.800.000 por ano. Com a reforma tributária, as empresas que quiserem aderir ao Simples Nacional devem fazer o pedido até 30 de setembro. Antes, essa adesão ocorria em janeiro de cada ano. As novas normas incorporaram ao regime simplificado o imposto sobre bens e serviços e a contribuição sobre bens e serviços. A nova regra vale para empresas que pretendem ingressar no Simples a partir de janeiro de 2027. Quem aderir e quiser desistir tem até 30 de novembro. Empresas abertas até 1º de outubro e 31 de dezembro deste ano terão uma regra específica. A opção pelo Simples Nacional deverá ser feita no momento da inscrição do CNPJ. A escolha relacionada ao imposto sobre bens e serviços e a contribuição pelo regime regular também poderá ser feita na abertura da empresa. Agora, se o empresário não quiser permanecer no Simples no próximo ano, ele pode pedir a exclusão até o fim de 2026. Da Rádio 2, Fabio Lautran.
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13: O governo federal enviou ao Congresso Nacional a proposta de orçamento para 2027, sem a previsão de aumento nos valores do Bolsa Família. Com isso, o benefício mínimo permanece em R$ 600 por família, mantendo o mesmo valor pago desde o relançamento do programa em março de 2023. O projeto reserva R$ 157 bilhões e R$ 100 milhões de reais para o Bolsa Família no próximo ano, o montante é menor do que o previsto em 2026 e também inferior ao orçamento destinado ao programa em 2025. A decisão faz parte do esforço da equipe econômica para conter o crescimento das despesas obrigatórias. Apesar de a legislação permitir a revisão dos valores em um intervalo de até 2 anos, o governo entende que o reajuste é uma possibilidade e não uma obrigação. Além do benefício mínimo, continuam previstos os pagamentos adicionais para famílias com crianças pequenas, gestantes, adolescentes e bebês de até 6 meses. Lembrando que para receber o Bolsa Família, a renda mensal por pessoa da família deve ser de até R$ 218. Também é necessário manter o cadastro único atualizado e cumprir as exigências nas áreas de saúde e educação. Atualmente, cerca de 19 milhões e 300 mil famílias são atendidas pelo programa. Durante a análise do orçamento, deputados e senadores ainda vão poder propor mudanças e defender uma eventual correção nos valores do benefício. Da Rádio 2, Milena Abreu.
14: 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Após o intervalo, voltamos com mais informações.

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4: Eu sou Humberto Ferretti e esse é o Giro Rural. O preço do ovo nas granjas voltou a cair nos últimos dias. Movimento, aliás, já esperado, uma vez que é aquele período do mês no qual o trabalhador gastou praticamente todo o salário e precisa cortar despesas. Dados do CPE indicam que em Bastos, interior de São Paulo, a caixa de 30 dúzias do ovo branco foi vendida a R$ 123,00 e a do vermelho a R$ 134,00. O pagamento de salários nos próximos dias pode puxar a demanda para cima, mas o fim de semana prolongado de 7 de setembro pode prejudicar as vendas. O preço do porco voltou a cair nos últimos dias. O quilo do animal vivo no sul do país a retirar foi vendido na casa de R$ 4,50, informa o CPE. Posto em São Paulo, o porco é negociado abaixo dos R$ 4,90 o quilo. A oferta é alta já há alguns meses e deve bater o pico em setembro, o que inclusive pode manter os preços em baixa mesmo no fim do ano, quando o consumo de carne de porco aumenta. O Brasil produziu no segundo trimestre, portanto, entre abril e junho, mais de 6 bilhões e 600 milhões de litros de leite. Os dados foram divulgados pelo IBGE e representam uma alta de 1% na comparação com o mesmo período do ano passado. Por outro lado, houve uma piora de 2,5% em relação ao primeiro trimestre de 2026, ou seja, aos meses de janeiro, fevereiro e março.
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5: Segundo o Inmet, a terça-feira no sul segue com a frente fria, trazendo chuva, frio e risco de temporal em todas as capitais. Porto Alegre tem o dia mais frio do Brasil, com máxima de apenas 18 graus e chuva com trovoadas ao longo do dia. Curitiba fica entre 13 e 20 graus e Florianópolis entre 14 e 22 graus, ambas também com chuva e possibilidade de vento forte. A recomendação do Inmet é redobrar a atenção em áreas de risco de alagamento e deslizamento por causa do temporal que segue firme na região. As informações são do Instituto Nacional de Meteorologia. Sofia Muniz, o tempo e a temperatura.
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4: Eu sou Humberto Ferretti e esse é o podcast Na Bola.
1: Santos e Palmeiras definem hoje quem será o representante do futebol paulista nas semifinais da Copa do Brasil. Os rivais se enfrentam às 9h30 da noite no horário de Brasília, na Casa do Peixe, no duelo de volta das quartas de final. São dois times com a atenção dividida entre três competições. Além de ambos estarem na Série A do Brasileirão, o Palmeiras ainda tem a Libertadores, enquanto o Santos tem a Sul-Americana. Em 2015, eles decidiram a Copa do Brasil e o Verdão ficou com a taça. Depois de vencer na ida por 3 a 0, o Palmeiras poderá até perder por 2 de diferença. Quem se classificar pega quem passar do outro duelo das 9h30, o único das quartas de final que não será um clássico. O Vasco visita o Vitória e jogará pelo empate. E hoje ainda tem uma partida atrasada do Brasileirão, às 7h30, entre Flamengo e Mirassol, que pode fazer o rubro-negro encostar no líder Palmeiras. Ontem, o Atlético Mineiro foi o primeiro time classificado para as semifinais da Copa do Brasil. O Galo viu o Cruzeiro sair na frente com Caio Jorge no primeiro tempo, mas virou para 2-1 na etapa final, com Fred e Vitor Hugo, após a expulsão de Vidalba da Raposa. O Atlético agora espera o vencedor do Grenal de amanhã.
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3: Meio-dia e 44.
4: 19 graus.
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3: Meio-dia e 49.
15: 19 graus.
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0: Alô, minha gente! Olha a melhor programação do seu rádio, claro! É aqui na Sana do FM, a rádio que todo mundo ouve. Tamo aí, meu povo! Para mais de 40 municípios em alto e bom som. Olha que maravilha! Eu sou Anderson da Ecos e a positividade aqui da 97 por nossa conta a partir de agora. 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Vamos que vamos, meu povo. Até às 15h a gente comanda o Tamo Junto na rádio que você mais gosta. Vamos abrindo assim a primeira parte musical de hoje. 1:09.
1: Que pena.
0: Boa tarde.
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2: Tarde demais.

0: aí, meu povo, nosso primeiro bloco musical com São Francisco Morena do Carro Vermelho. Manu, pro seu namoro dar certo, e o Gustavo Idena, Pobretão. Deus a Nua e Quem é Você? 1:19.
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0: E o Radar do Trânsito, a gente vai atualizando por aqui, ó. IRS-135 que liga Passo Fundo, passando pelo pedágio, né, em direção ao trevo de Coxilha, Tapejara, Sertão, Urubanga, Estação Getúlio até Erechim, 4 veículos por minuto. Tá, o trânsito fluido normal, não tem alteração e a maior de veículos pesados. Na 285, Passo Fundo, Lagoa Vermelha, e ramificações, o trânsito fluido normal. É leve neste momento, mas é maior de veículos pesados também. Vamos espiar na 470. Lagoa Vermelha, Barracão, divisa com Santa Catarina. O trânsito foi normal, não tem alteração. É maior de veículos pesados. A 343, Sananduva, Cacique, São José, Barracão. Também tudo dentro da normalidade, não tem alteração. Deixa eu dar uma espiada aqui na 126. O fluxo é maior de veículos pesados. Na IRS-126, Sananduva, o trevo de Biaçá. Direção à Lagoa Vermelha, na 285, no Trevão da Lagoa. E também tudo dentro da normalidade. As demais rodovias, o monitoramento online segue por aqui sem alteração.
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0: 17 graus.
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0: Vamos que vamos, meu povo. É o seguinte, amanhã tem decisão da Copa do Brasil, né? Internacional e Grêmio, Internacional amanhã, É, um dos gaúchos estará na próxima fase da Copa do Brasil e né, com uma bela grana aí, diga-se de passagem, né, gente? Tá bom? Vamos aguardar aí e ver quem que vai tocar o barco pra frente aí. 1h25? Aí sábado tem passa-bola aqui na 97. E a gente vai bater um papo legal com os nossos amigos.
1: Você tá achando que vai.
0: Falando da dupla Grenal também, é claro, né?
2: Tarde demais!

0: Indústria musical, boa, boa, viuzinho, Gleiton e Romário com Zé Felipe, Se Eu Te Perdoar, Luan Pereira, Lembrar de Mim, alô família, já já tem mais música, vamos trazer a Sabrina Monteiro, cantando mais uma bela canção na nossa programação desta tarde de quarta-feira de sol.
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0: Muito bem, vamos lá com a previsão do tempo, então, atualizada por aqui, com mínimas em torno de 10 graus durante a madrugada, a máxima poderá ultrapassar aí os 21. Não temos previsão de chuva para hoje, para amanhã mínimas de 10, máxima de 24 graus, não chove também. E a sexta-feira mínimas de 10, máxima de 19 graus, 1.4 milímetros é a previsão. Pode haver mudanças no decorrer do período, segundo a meteorologia.
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0: 23 para as duas.
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0: De volta por aqui para mais um bloco, né, na nossa programação desta tarde. 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Vamos que vamos! 20 para as duas, Sabrina Monteiro.
1: Chamados aqui nessa noite, viu?
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0: Olha os atuais, passou por aqui com Voarei. Mariana e Matheus, Chame a Polícia, também Sabrina Monteiro, Serenata, Seresteiros da Noite, Meu Jeito Louco de Te Amar. Ô menino, vamos que vamos. Na programação da 97 você só ouve as melhores. 10 para as 2.
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0: Muito bem, vamos lá com as informações da dupla Grenal. Olha, no Internacional Pesolano, tenta equilibrar Grenal decisivo do duelo contra o Santos. Inter terá duas partidas fundamentais, né? Em 4 dias, a Copa do Brasil amanhã, valendo vaga e dinheiro, e o Brasileirão, que está sendo cobrado uma reação imediata do Colorado. Já no lado gremista, Gustavo Martins se credencia para o Grenal 4-5-4. Zagueiro negocia renovação de contrato com o Tricolor. E pode ser titular, então, amanhã, no jogo na Arena, às 20h, pela Copa do Brasil.

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Bora que bora, meu povo! Olha a hora! 4 minutinhos faltando para as 2 da tarde. Ana Castela?

0: bem, fechamos então a primeira hora do programa com Rafa Augusto. Reserva mesa, participação do Mano Walter e Ana Castela. Olha onde eu tô. 2:02.
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0: nota de falecimento. O esposo Benjamin, os filhos Oswaldino, Osmar e Odete, genro, noras, netos, bisnetos e demais familiares, com profundo pesar, comunicam o falecimento de Terezinha Paese Bassoli, com 90 anos, ocorrido hoje no hospital em Sananduva. As homenagens estão sendo realizadas na comunidade de São Pedro, Sananduva. Celebração de despedida será realizada amanhã às 9h30, no mesmo local. Após o seu sepultamento, será no cemitério da comunidade. Noticiamos o falecimento de Terezinha Paese Bassoli, hoje ocorrido. Serviços fúnebres a cargo da funerária São João de Sananduva.
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4: PIB do Brasil fica em quinto lugar no ranking de crescimento com 50 países. O Produto Interno Bruto PIB do Brasil teve o quinto melhor desempenho em 50 países e economias analisadas pela Agência de Classificação de Risco. No segundo trimestre deste ano, o levantamento considera a variação da atividade econômica em relação aos três primeiros meses do ano. E o fim da escala 6x1 pode avançar no Senado hoje. A rotina de milhões de trabalhadores pode estar prestes a mudar. A Comissão de Constituição e Justiça do Senado pode votar hoje a proposta que prevê o fim da escala 6x1 e uma nova organização da jornada de trabalho no país. O texto estabelece a redução da jornada semanal de 44 para 40 horas, mantendo o limite de 8 horas diárias. A principal mudança, porém, está no descanso. O trabalhador passaria a ter 2 dias de folga por semana sem redução de salário. A preferência é que um desses dias seja o domingo.
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de volta, gente, para mais uma hora de programa aqui na Sanador FM. 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

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Por aqui a música não para na sua quarta-feira, né? Olha que sol maravilhoso, né? Temperatura 20 graus.

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música do programa Tarde Demais. Trouxe o Porto do Som, Deus me livre. Minha nossa. Henrique e Juliano, Amor dos Outros também. Guilherme e Benuto com o Natan. Fechando o circo. Olha a hora certa, gente. Agora 2h18.

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3: E a Sananduva FM informando a temperatura. 20 graus.
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0: Vamos que vamos, minha gente. Olha a hora, girou o ponteiro, agora 2h23. Seguimos por aqui.
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0: Muito bem, fechamos mais uma por aqui na programação da 97 com a banda Brilha Som, na mesma rua. Olha o Mano Walter, Vontadezinha, também o Jefferson Moraes, pra gente matar a saudade aí com a Maraísa. Oi, nego. Bora fazer aquele intervalo, gente. Já já eu tô de volta.
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0: do... Homem procura trabalho como cortador de grama em serviços gerais. Interessados, entrar em contato pelo fone 99963-8627. 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
0: 25 para as 3.
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0: bem. Olha a sequência da nossa programação nesta tarde maravilhosa. 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Bora com mais música. 23 para as 3.
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0: aí, gente. Olha, a melhor música da melhor rádio. São Francisco, Vestido Azul. Também Vini e Lucas. Parece que chega amanhã, sei lá, e vou a Beija-Flor. E o Gustavo Lima, 100 mil. Vamos que vamos. E é o seguinte, ó. 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

bem, gente, vamos finalizando por aqui a edição do Tarde Demais de hoje. Na sequência está chegando por aí nosso colega Jean Martinazzo. E eu amanhã às 6 da matina estarei retornando por aqui na rádio que todo mundo ouve. Tá bom, meu povo? Até amanhã!

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4: Nota de falecimento: o esposo Benjamin, os filhos Oswaldino, Osmar e Odete, genro, noras, netos, bisnetos e demais familiares. 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Noticiamos o falecimento de Terezinha Paese Bassoli, hoje ocorrido. Serviços fúnebres a cargo da Funerária São João.
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6: Na programação Show da Sua Tarde, uma excelente tarde pra você. 15 horas e 7 minutos.
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6: A programação líder da sua tarde, eu sou Jean Martins, muito prazer, com loja Escalabrim, na Rio Branco, em frente ao Hospital de Sananduva. 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Tem 5 horas da tarde, eu, Jean Martins, te faço companhia. Zezé de Camargo e Luciano.

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7: Temperatura 19 graus.
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1: Ô, oh, Rio Preto! Diego Arnaldo e Zé Neto e Cristiano junto e misturado, hein?
2: Essa é complicada, hein?
1: Nunca aconteceu comigo.

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Jorge Matheus, logo eu aqui na tarde, 16:01, gente, boa tarde pra você. Daqui a pouquinho eu tô de volta, tem RS News notícia de hora em hora.

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0: semestre em março de 2025. Segundo a nota divulgada pelo ministro, o encontro tratou de um processo sobre precatórias que estavam em julgamento no Supremo Tribunal Federal. Mendonça afirmou que apenas ouviu o empresário e destacou que, posteriormente, a sua atuação no caso foi contrária à posição defendida pelo Banco Master. O encontro aconteceu antes de Mendonça se tornar relator de um caso envolvendo o banco do STF em fevereiro de 2026. O presidente do Senado, Davi Alcolumbre, afirmou que não considera normal a existência de mais de 100 pedidos de impeachment contra o ministro do Supremo Tribunal Federal encaminhados ao Senado. Segundo ele, são 109 solicitações envolvendo os 10 ministros do STF. Alcolumbre também foi questionado sobre um relatório da Polícia Federal envolvendo conversas atribuídas ao ex-banqueiro Daniel Vorkar, em um contato salvo com Alexandre de Moraes, mas evitou comentar o caso.
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0: 16:07.
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0: Muito bem, estamos de volta. 16:08, gente, boa tarde. 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

Na 97, Jorge Matheus, Sol nos Olhos. 16 e 18, break rapidão, já daqui a pouquinho tem muito mais na sua tarde.

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7: Vamos lá então, gente, de volta. Toda a região, tamo junto. 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
2: Sabe cantar com a gente aí, velho?

viajando. Na programação Camisa 10, você me usava. 16h33. 97.7. Daqui a pouquinho eu tô de volta, não sai daí não.

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9: 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Previsão do tempo, neste exato momento, a temperatura na casa dos 19 graus aqui em Sananduva. Sol brilhando para a nossa região. Para amanhã, quinta-feira, a previsão é de bastante sol, temperatura máxima em 24 graus e a mínima podendo chegar a 11 graus.
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Muito bem, de volta, 16h38, RG Automecânica, balanceamento, injeção, câmbio, freios e geometria, a Bela Casa Móveis e Eletros, móveis com montagem e frete grátis, na Salzano da Cunha, no centro de Sananduva. 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
1: Porque a sofrência aqui é garantida. Chora não, coleguinha. Canta, Simária.

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8: No oferecimento de Cooperativa Majestade, vamos atualizando aqui o dólar comercial operando com queda nesse final da tarde, a R$5,10 na sua venda. O euro, R$5,91 sendo vendido, né? Uma redução aí, todas as moedas com queda, né? Já o dólar turismo, R$5,30 na venda. E o Bitcoin com a sua venda acima de R$395 mil.
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8: 19 graus.
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8: Muito bem, de volta. 9 minutos faltando para as 5, gente. Boa tarde.
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8: Vem na sequência, a voz do Pampa Sandro da La Santa e eu volto amanhã às 3 da tarde. Beijo, até mais.

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13: Aí, moçada, 17h05. Muito boa tarde para vocês. Estamos chegando, né? Com a voz do Pampa, nossa programação gaúchesca, em mais um líder de audiência aqui na programação 24 horas da Sananduva. Comigo, Sandro, de agora até às 19 horas, melhor da música do Rio Grande, nesse final de tarde desta quarta-feira, bonitaça por demais. Dia começou.

guanta, né? Então, estamos aí dentro da lua cheia, né? Começou no último dia 28, vai até o dia 3, né? No dia 4 começa a lua minguante, então às 4h52 da manhã. Mas bueno, até a proxega, né? Serva teu mate, vamos matear juntos aqui na nossa programação. Enquanto você vai ouvindo a nossa programação gauchesca, né? Pode participar também, né? Tá aí para você dar sua sugestão de música, mandar seu chasque. 996730977, esse é o nosso contato do WhatsApp. Temperatura em Sananduva, 19 graus 3 décimos, umidade relativa do ar em 62% neste momento, né? 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Dado o recado dos nossos patrocinadores, e você já está convidado, feito convite para você participar. E vamos começar a programação de hoje, uma maneira marcada. João de Almeida Neto e Nelson Cardoso.

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0: Luiz Marenco, Bailongo no Mato Grande. E também o João de Almeida Neto e o Nelson Cardoso, uma vaneira marcada. E 17 horas, 17 minutos, começamos a nossa programação de hoje, né, com o melhor da música do Rio Grande para você, aqui na Sala do VFM. 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
0: 18 graus.
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0: Às 17h23, próximo bloco a gente traz informações do agronegócio, mais uma edição aí do Momento Agro, e dando o recado para você do Salvador Motos, representante autorizado Honda e Yamaha para toda a região. 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Bueno, vamos que vamos, né? Abraço ao nosso amigo Jorginho Salvador, tá se recuperando da cirurgia aí, né? Mas tudo certo, né? Tá nos espinhos para descer para a oficina aí, né? É, Rodrigo. Abraço pro Eto, pro Rodrigo, pra Jennifer e toda a equipe aí do Salvador Motos do Navera, né? Abraço, moçada. Picasso Velho, do cancioneirismo gaúcho, César Oliveira e Rogério Melo.

0: Leonel Gomes e Evair Gomes, né? La Campana e César Oliveira e Rogério Melo, Picasso, velho, né? 17h31, Sonando do VFM, a rádio que todo mundo ouve, né? Entrando aí de cano cheio agora, né? Para mais de 40 municípios da região, parte do estado de Santa Catarina também, que recebe o nosso sinal na antena aí, né? Então, um abraço para todo você que tá, todos que estão ligaditos, para você que está no costado com a gente nesse final de tarde, né? Então, mateando juntos por aqui. Temos informações do agronegócio neste bloco.
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0: Nota de falecimento. Esposo Benjamin, filhos Oswaldino, Osmar e Odete, genro, noras, netos, bisnetos e demais familiares, com um profundo pesar, comunicam o falecimento de Terezinha Paese Bassoli, com 90 anos, hoje ocorrido no Hospital São João. Homenagens estão sendo realizadas na comunidade de São Pedro, Sananduva. Celebração de despedida será realizada amanhã, às 9h30, no mesmo local, e logo após o seu sepultamento no cemitério daquela comunidade. Noticiamos o falecimento de Terezinha Paese Bassoli, hoje ocorrido. Serviços fúnebres a cargo da funerária São João.
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0: Vamos atualizando as informações do agronegócio. Federação premia destaques do agronegócio na Expo Inter. Durante o evento, o CEO da PH Advisory Group, né, Paulo Herrmann, palestrou sobre o desafio do agronegócio brasileiro na gestão de riscos. Juntamente, né, com o presidente da Federação, Rodrigo Souza Costa. Mais alguns destaques do agronegócio. O crescimento do processamento doméstico de milho amplia alternativas de comercialização e reduz dependência das exportações. Em realização de lucros, milho recua na CBOT, mercado passa a mirar o próximo relatório do USDA, né, o Departamento de Agricultura norte-americano. Aqui no Brasil, a B3 fecha em campo misto, enquanto o físico brasileiro segue lento. E o café tem mais um dia de volatilidade e fecha recuando mais de 3% na Bolsa de Nova York. O recuo do dólar levou às perdas fortes também no Brasil, de até 5%. Prejuízos imediatos. CNA cobra reação ao bloqueio da União Europeia à carne bovina brasileira. Suspensão do bloco europeu preocupa setores de carne, frango e mel. Entidades tentam reverter bloqueio. E safra de soja no Brasil deve crescer 2%, né, na safra 2026-27, dizem consultorias. E o El Niño deve reduzir 8% a produtividade de milho no Mato Grosso nesta safra, né? 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
0: 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Galpão Grupo Tempo Bom.

0: No Império das Estâncias, Newton Ferreira e o grupo Tempo Bom Galpão. 15 minutos, saltando agora para as 18 horas. Falando em Newton Ferreira, um convite especial do CTG 12 Braças para este sábado, show, jantar, show, baile de abertura da Semana Farroupilha, dos festejos Farroupilhas em Sananduva, com o Newton Ferreira e também o baile com o grupo Galderiaço, né? 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E olha só, eu tenho um ingresso aqui para sortear para você que está acompanhando a gente, é você que quer participar, né, neste sábado. Então, no CTG 12 Braços tem um ingresso aqui que o nosso amigo Luizinho Quadri, da campeira do CTG 12 Braços, nos passou aqui para a gente sortear para os nossos ouvintes. Então, você pode mandar o WhatsApp para o 996730977, digitar seu nome e a sua localidade, né? A gente já coloca aí no sorteador, né? Então, para você aproveitar e fazer parte do baile de abertura da Semana Farroupilha em Sananduva nesse sábado no 12 Braças. 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
0: 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Informa a temperatura. 16 graus.
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0: E atenção, motoristas trafegando na RS-135. Aí próximo do quilômetro 71, um acidente ocorrido agora há pouco deixa o trânsito lento nos dois sentidos dessa rodovia, que requer atenção aí dos motoristas, né? O acidente envolveu um Jeep Compass com uma carreta cegonha. Não temos informações até o momento sobre vítimas, né? E também como é que foi a circunstância aí deste acidente. Então, muito cuidado, você trafegando na RS-135 nesse momento, aí próximo ao quilômetro 71. Atualizando aqui, 3 pessoas ficaram feridas, né? Sendo 2 delas ficaram presas às ferragens. As informações que a gente tem nesse momento. Na BR-285, na região de Passo Fundo, o trânsito é moderado, né? Também na RS-135, no posto pedágio de Coxilha, mostra aqui no portal da EGR, né, que estão passando de 5 a 8 veículos por minuto, né, no sentido Passo Fundo Erechim. Informações do trânsito.
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0: Estamos de volta, faltando 8 minutos agora para as 18 horas. E atenção, você que está em busca de uma oportunidade de trabalho. 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Então, compareça neste sábado, pela manhã e também à tarde, né? Até às 17 horas. Um abraço, Erechim Alexandre Sanches, está no costado com a gente, né? Ligadito na programação da Sananduva, né, Alexandre? Tá na lista aqui, né? A gente está sorteando então o ingresso para este sábado, jantar, show, baile com o Newton Ferreira e o Grupo Galderiaço no CTG 12 Braças, evento que marca a abertura dos festejos Farroupilhas em Sananduva. Então, você pode mandar seu WhatsApp pra gente aí, né, 99673-0977 e entrar aí na lista, né, para concorrer ao ingresso. Mauro Moraes, retrato gauchesco.

0: Ele, Grupo Cordiona, Neta da Viúva e Mauro Moraes e Luiz Marenco, Retrato Gauchesco 18 e 2. No arremate aí da primeira hora do programa Voz do Pampa de hoje, né? Nós vamos até às 19 horas com você, com muita música buena e a sua participação, porque nós temos um ingresso para sortear aí para os nossos ouvintes, para o evento deste sábado no CTG 12 Braças, né? Com o show, jantar, show baile, né? Com o Milton Ferreira e grupo Galderiaço, né? No cardápio, feijoada com bastante acompanhamentos aí para a moçada, né? Então, participe com a gente, é só mandar seu WhatsApp, digitar seu nome aí, a sua localidade, para você entrar na lista aí, né? Como é que tá aí, nosso amigo Leomar Giacomini, no Costadito da Sananduva, né? Um abraço, Leomar. Bom final de tarde para ti aí. Temos informações em mais uma edição do RSA News. Acompanhe com a gente.
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9: Muito bem, a gente traz mais uma edição do RSA News. Vamos atualizando mais informações para você nesse final de tarde. Dólar fecha R$ 5,10 com queda de quase um ponto percentual, enquanto a bolsa dispara, né, sobe 3,04%. Donald Trump diz que Estados Unidos tem boa relação com o Brasil. Câmara dos Deputados chancela nome de Rodrigo Pacheco e ex-presidente do Senado assumirá vaga no Tribunal de Contas da União. Presidente do PT diz que o sistema apodreceu e cita poder judiciário.

o depoimento ao gabinete de Mendonça sem a presença da Polícia Federal. Possível investigação de Moraes, presidente do PT afirma que ninguém está acima da lei. Líder do PL diz que cobrará Alcolumbre diariamente para abrir o processo de impeachment de Moraes. Aqui na região, em Ibiaçá, motorista perde o controle ao passar por um quebra-molas no centro da cidade. Carro colide em outro e tomba. Apenas danos materiais. Sinistro aconteceu em frente à escola Adelaide Picolotto. Futsal em jogo de 16 gols. Atlântico de Erechim vence mais uma e fica a um ponto da vice-liderança do Gauchão Série A. Né? O Galo tem jogo a menos, né? E na sexta vai agudo para confronto contra o AGF. Oh!

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4: Agora 18:09.
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4: Iniciamos então a segunda hora da Voz do Pampa de hoje, agora 18h11. Aí um pouquinho a temperatura, né, moçada? 14 graus 8 décimos, umidade relativa do ar em 71%. 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

Abraço pro seu Antenor Francisco Mantovani, tá no costado com a gente, também tá participando. O pessoal tá concorrendo ao ingresso pro jantar show baile aí com o Milton Ferreira e Grupo Galderiaço neste sábado no CTG 12 Braças, né? Abraço, Antenor. Obrigado pelo costado, Irã. E você pode participar também com a gente. Manda seu WhatsApp em 996730977. Cristiano Quevedo, Gaúcho Coração. Depois temos o saudoso Adelar Bertucci.

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14: 15 graus em Sananduva. 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
14: 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Jantar show baile, né? Neste sábado no CTG 12 Braças com o Nilton Ferreira e o Grupo Galderiaço. Então manda seu WhatsApp, né? 996730977 e você entra na lista para concorrer ao ingresso, tá bom? Você participar desse grande evento que marca aí a abertura das festejos Farroupilhas em Sananduva. Mano Lima, quando eu crescer.

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18: Amanhã, quinta-feira, teremos um dia de tempo bom, né? O sol predominando, mínimas em torno de 8 a 10, máximas de 23 a 25 graus. Uma grande amplitude térmica aí para amanhã, quinta-feira, né? Sexta-feira pode ter chuva, está marcando de 2 a 3 milímetros, mínima 12, máximas de 18 a 20 graus. Final de semana promete ser de tempo bom, né? Segundo a meteorologia, as temperaturas caem. Olha, 3 graus na mínima para domingo, 5 a 6 na mínima para sábado. Agora em Sananduva, 15 graus.
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3: 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visita aí do governador do distrito 4.700, né, a gente teve a oportunidade de entrevistar ao vivo aqui nos estúdios hoje, né, o governador do distrito, né, o Sidney Olivotto, lá de Garibaldi, né, juntamente com o presidente do Rotary Clube Sananduva, Cláudio Caglione, e o presidente do Rotary Clube Vale do Inhandava, Nilcir Benetti. Né? A entrevista está lá no nosso podcast, acesse sananduvafm.com.br. Então, um chasque para o nosso amigo Irê, também o Renato e o Zanella, moçada que está caprichando aí na cozinha. Aí, né? Um abraço para vocês aí, moçada. E o Chapeludo! Mais alguns minutos, vamos fazer o sorteio do ingresso para o jantar show baile de abertura dos festejos Farroupilhas em Sananduva, neste sábado, no CTG 12 Braços, né? Nilton Ferreira e Grupo Galderiaço, né? Então, dá tempo de você mandar seu WhatsApp.

0: Saudoso Porca Véia, Alma de Gaiteiro. E também os serranos, né? O Chapeludo. 14 minutos agora para as 19 horas. Participações encerradas. Deixa eu mandar um alô ao pessoal que está acompanhando a gente, né? Para a gente colocar na lista aqui. Daqui a pouquinho, né? Próximo bloco, a gente, antes de encerrar o programa, a gente faz o sorteio do ingresso para o jantar show baile neste sábado no CTG 12 Braças, que marca a abertura aí dos festejos Farroupilhas em Sananduva, né? Nilton Ferreira, Grupo Galderiaço. Abraço, Valduir Fazolo. Também a Sirlene Rossetti. A Eliane Tibola também está na lista. Abraço, Eliane. Obrigado pela participação. A Ivanete Perondi também. Obrigado pelo carinho da audiência. Também nosso amigo Luiz Quadri, ligadito na programação. Um abraço, Luiz. Ex-patrão aí do CTG 12 Braças, sempre no costado com a gente. Então, participações encerradas, né, moçada? Vamos fazer um intervalo. Também vou trazer as informações do esporte da dupla Grenal.
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0: 14 graus.

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4: Vamos atualizando as informações da dupla Grenal, começando com o Grêmio, né? O tricolor deve renovar contrato com um titular após o Grenal. O novo vínculo terá duração de 3 anos. Com Gustavo Martins, né, que se consolidou como titular com Luiz Castro. E no Internacional, o grupo do Tricolor toma decisão sobre concentrar antes do Grenal 454. Né? Atletas seguirão o cronograma estabelecido pelo clube, mesmo com pendências financeiras. Então o Inter iniciará o regime de concentração para o Grenal 454 na noite de hoje, um dia antes do clássico, né, de amanhã. A última atividade antes do confronto foi agendada para a tarde de hoje no Beira-Rio.
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1: No arremate do programa, faltando 7 minutos agora para as 19 horas. Abraço, Jair Adão Domingues, está no costado com a gente, né? Jair, abraço, obrigado pela sintonia, né? Já entrando na lista aí para a gente fazer o sorteio, né? Arrematando então o programa de hoje, o sorteio do ingresso para o Jantar Show Baile com o Nilton Ferreira e Grupo Galderiaço no CTG 12 Braças neste próximo sábado, dia 5. A gente agradece a participação, você que mandou seu WhatsApp, você que tirou um tempinho, né, para participar com a gente, tá ligadinho na programação, tomando seu mate nesse início de noite, né, desta quarta-feira, a semana vai atroteando, né, e tempo bom, né, um dia bonitaço hoje que promete amanhã também ser de tempo bom, né. Então vamos fazer o sorteio, lembrando que o ganhador ou ganhadora, né, deve retornar aqui o WhatsApp pra gente passar as coordenadas aí, né. Bueno, vamos fazer o sorteio então, vamos dar o play aqui no nosso sorteador. É ganhador Antenor Mantovani. Antenor Mantovani ganhou o ingresso. Antenor tá ouvindo a gente aí, né? Pode nos contatar aqui que a gente passa as coordenadas aí, tá bom? Vou passar pro pessoal aí do CTG 12 Braças, aí pro nosso amigo Luizinho Quadri da Campeira, para deixar o nome aí na portaria, né? Então pode nos contatar aqui o seu Antenor Mantovani, que foi o ganhador, né? Amanhã a gente vai sortear mais ingressos aí. Tá, moçada? Obrigado pela participação. 5 para as 19, logo na sequência tem A Voz do Brasil, 20 horas tem o Território Sertanejo. Então, um abraço, Sandro. Uma boa noite de quarta-feira para todo mundo. Até mais.

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0: Observatório Nacional. 18 horas, 59 minutos, 30 segundos.
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2: Em Brasília, 19 horas.
1: 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As notícias do governo federal que movimentaram o país no dia de hoje.
3: Olá, boa noite.
2: Boa noite para você que nos acompanha em todo o país.
3: Quarta-feira, 2 de setembro de 2026.
2: Vamos aos destaques do dia.
3: Remédio para infarto e AVC no SUS.
2: Sancionada a lei que determina a oferta de trombolíticos nos serviços de urgência e emergência. Pablo Mundim.
4: Hoje, a aquisição dos trombolíticos é feita pelos gestores locais e, a partir da nova legislação, o Ministério da Saúde vai definir estratégias para aprimorar essa oferta e qualificar o atendimento.
3: Preparação para o El Niño.
2: Medidas de prevenção aos efeitos do fenômeno climático foram apresentadas a gestores estaduais e municipais de todo o país. Márcia Fernandes.
5: Para lidar com os efeitos do chamado Super El Niño, estão sendo adotadas medidas nas diferentes regiões do país.
3: Atenção na hora das compras para casa.
2: Anvisa proíbe produtos de limpeza sem registro sanitário por representarem riscos à saúde. Cleide Lopes.
6: Antes de colocar um produto no carrinho, vale fazer uma conferência rápida no rótulo. Se não há identificação clara do fabricante, lote ou instruções de uso, é melhor desconfiar.
3: Hoje, na apresentação, eu, Luciana Vasconcelos e Luciano Seixas.
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3: Sancionada a lei que prevê a oferta de trombolíticos para tratamento de infarto e AVC na rede de urgência e emergência do SUS.
2: Esses medicamentos podem ser usados para dissolver coágulos de sangue, os trombos, que entopem as artérias ou veias.
4: As doenças cardiovasculares são a principal causa de morte no Brasil. São cerca de 400 mil mortes por ano, mais de 1.100 por dia. Em casos de infarto e de alguns tipos de AVC, o tempo é decisivo para salvar vidas e reduzir sequelas. Com a nova lei, medicamentos trombolíticos serão ampliados na rede de urgência e emergência do SUS, incluindo as unidades de pronto atendimento, as UPAs. Segundo a médica e professora de emergências do Hospital de Clínicas da USP, Ludmila Abraão Ajar, a medida será fundamental para salvar vidas.
7: Quando nós levamos o trombolítico, que é essa medicação tão poderosa, para a população que precisa, nós estamos salvando vidas e estamos devolvendo os pais e as mães de famílias para suas casas, com uma menor ocorrência de incapacidade, de sequelas e de problemas que vão tornar toda essa família inviável para uma vida social.
4: O tratamento pode ser indicado em casos de infarto e AVC isquêmico, sempre depois da avaliação de equipe de saúde e de acordo com os protocolos médicos. No caso do infarto, o medicamento pode ser utilizado principalmente quando um procedimento mais complexo, como a angioplastia, não está disponível no tempo recomendado. A nova lei prevê medidas para melhorar a disponibilidade dos medicamentos na rede pública. O ministro da Saúde, Alexandre Padilha, destaca que hoje a aquisição dos trombolíticos é feita pelos gestores locais e que, a partir da nova legislação, o Ministério da Saúde vai definir estratégias para aprimorar essa oferta e qualificar o atendimento.
8: Vamos levar para a pactuação com os estados e municípios e a lei passa a dar uma obrigação muito maior, uma capacidade maior de todo cidadão, da gente enquanto ministério, do gestor estadual, municipal, cobrar a implementação do que está acontecendo. E com isso a ideia é reduzir o tempo de tratamento e, ao reduzir o tempo de tratamento, a gente garantir salvar vidas em relação a isso.
4: A lei entra em vigor 180 dias após a publicação e a implementação será acompanhada por um comitê criado pelo Ministério da Saúde. Em 2025, o SUS contabilizou 292 mil atendimentos por AVC, sendo 218 mil por AVC isquêmico. Reportagem Pablo Mundim.
3: A campanha nacional de multivacinação chegou ao fim nesta terça-feira, com mais de 8 milhões de doses aplicadas em todo o país.
2: Mas fique atento, se você tem criança ou adolescente com menos de 15 anos em casa, vale dar uma olhada na caderneta e conferir se falta alguma vacina.
3: Isso porque mesmo com o fim da campanha, a vacinação continua normalmente pelo SUS.
2: É só procurar um posto de saúde e levar a caderneta para atualizar o documento.
3: Reforçando a rotina de vacinação, mesmo que seja com uma frequência menor, deve ser mantida na adolescência.
2: Inclusive, a vacina contra o HPV. E jovens e adolescentes de 15 a 19 anos que não foram imunizados na idade correta têm até 31 de dezembro para receber a dose pelo SUS.
9: A servidora pública Aline Figueiredo sempre levou a sério todas as vacinas que protegem o filho João Vitor, de 11 anos, contra doenças que podem ser evitadas. Com a caderneta completa, o João Vitor já tomou até mesmo a vacina contra o HPV. Para ela, os cuidados com a saúde vão além da porta de casa.
10: Além de desenvolver a doença, de transmitir, né? Essa, para mim, foi a grande preocupação. Se tem uma doença que está tendo controle por vacinação, por que não proporcionar isso ao meu filho? Se eu já tomei também, eu sou imunizada. Nossa, eu saí uma vacina, eu estou lá, só acho que eu sou a primeira da fila para tomar.
9: Os adolescentes têm um esquema vacinal importante a ser seguido para construir uma vida adulta saudável. A pediatra Natália Bastos alerta que a caderneta de vacinação continua merecendo a atenção dos pais de adolescentes.
11: As pessoas esquecem muito da vacinação dos adolescentes e acaba que eles ficam sem proteção. Muitas vezes a questão do levar de ano em ano já passa, os pais passam a levar os filhos na emergência e aí acaba que o médico da emergência não olha o cartão de vacina. E aí, como tem no SUS o programa de mandar mensagem para os pais, isso ajuda muito a lembrar eles que eles têm essa vacina esquecida.
9: Além da vacina contra o HPV, os adolescentes devem ser imunizados contra outras doenças. Como lembra a diretora substituta do Departamento do Programa Nacional de Imunizações do Ministério da Saúde, Ana Catarina de Melo Araújo.
12: E aí atualizar para as vacinas da faixa etária do adolescente, que

0: unidade de saúde para receber gratuitamente uma dose do imunizante. Reportagem Graziele Bezerra.
1: Representantes do governo federal, de governos estaduais e prefeituras estiveram reunidos na última semana para discutir ações de prevenção e resposta aos impactos do El Niño.
2: A previsão é de que esse fenômeno climático, que deve se acentuar a partir deste mês, provoque chuvas mais intensas no sul e ondas de calor e secas mais rigorosas nas demais regiões.
1: Foram feitas rodadas de reunião com gestores de todas as regiões. Hoje foi a última com representantes do Sudeste.
3: Para lidar com os efeitos do chamado Super El Niño, que deve atingir o país com mais intensidade entre este mês de setembro e novembro, estão sendo adotadas medidas nas diferentes regiões do país. No Sudeste, a previsão é de ondas de calor e atraso nas chuvas. No campo, os maiores impactos serão sentidos na produção de cana-de-açúcar e de frutas cítricas, além das pastagens. A preocupação também com o abastecimento de água, sobretudo na região metropolitana de São Paulo, de acordo com a ministra da Casa Civil, Miriam Belchior.
4: Estamos fazendo esse monitoramento junto, evidentemente, com os órgãos estaduais do Rio, de Minas e de São Paulo, para garantir aí o abastecimento nas regiões metropolitanas de São Paulo, Rio e Campinas, né? É muito importante que os governos estaduais façam a gestão de seus reservatórios para que, em caso de cenário de escassez, se estabeleça uma priorização de usos da água disponível.
3: No norte e nordeste, a previsão é que o fenômeno climático cause calor e seca prolongada nas regiões. Nesse momento, é importante que as pessoas não iniciem queimadas, ainda que controladas. É o que explicou o ministro do Meio Ambiente e Mudança do Clima, João Paulo Capobianco.
5: Evitar incêndios depende necessariamente de uma ação preventiva por parte da sociedade. Ou seja, nós não podemos, a partir de agora, utilizar o fogo para aquelas questões que culturalmente ainda se usam no Brasil. Pôr fogo para limpar um terreno qualquer, ou renovar uma pastagem, colocar fogo no lixo, fazer fogueiras de lazer, inclusive.
3: Para o Centro-Oeste, a previsão é de atraso nas chuvas e temperaturas acima da média. Por isso, está sendo monitorada a possibilidade de escassez hídrica, principalmente no norte de Mato Grosso e de Goiás. E na região sul, a preocupação é com excesso de chuvas e tempestades. Para fazer frente a esse cenário, estão previstas ações de prevenção a desastres, segurança hídrica, geração e transmissão de energia elétrica. Reportagem Márcia Fernandes.
1: O Sistema Único de Saúde reforça a preparação em todo o país para antecipar os riscos e proteger a população dos impactos do El Niño.
2: Com o apoio do Ministério da Saúde, gestores estaduais trabalham na elaboração de planos de enfrentamento adaptados às diferentes realidades e vulnerabilidades dos territórios.
1: E o Ministério faz um alerta para o cuidado com o aumento de transmissão de arboviroses, como dengue e chikungunya.
2: Sobre o assunto, eu e Mariana Jungmann conversamos com Marília Santini de Oliveira, secretária adjunta de Vigilância em Saúde e Ambiente. Vamos ouvir.
6: Secretária Marília Santini, seja muito bem-vinda à Voz do Brasil. O Ministério da Saúde encaminhou, né, um alerta aos estados e municípios sobre a possibilidade de aumento na transmissão de arboviroses, como dengue, chikungunya, em razão aí do fenômeno El Niño. Quais são as previsões e as recomendações que estão contidas nesse alerta?
7: Boa tarde, obrigada aí pelo espaço para a gente discutir esse assunto tão importante. Então, como acho que a maioria das pessoas já sabe, mas acho também que não custa a gente reforçar que o El Niño é um fenômeno climático natural. O que está acontecendo atualmente, né? Nos últimos 10, 15 anos? Ele está sendo mais frequente e mais intenso. Então, acontece um aquecimento das águas superficiais do Oceano Pacífico e se interfere no clima do mundo inteiro. No Brasil, que é um país bem grande, né? Ele acentua tudo o que aconteceria. Então, na estação quente, fica muito mais quente. Na estação chuvosa, tem muito mais chuva. causando enchentes, deslizamentos. E no local que tem seca, fica muito mais seco, causando dificuldade de acesso, prejuízo na produção de alimentos. Uma consequência que às vezes a gente não vê tanto, porque é tudo pequenininho, né? O mosquito, o vírus, é que vetores, principalmente mosquitos, têm o seu ciclo de vida alterado pelo calor. Por exemplo, o Aedes aegypti, que é um mosquito que transmite a dengue, a zika, a chikungunya, ele nasce mais rápido do ovo para virar adulto, que é o que pica e transmite.

0: É um ciclo mais rápido, então você acaba tendo mais mosquitos. E também, tanto na seca quanto na enchente, a gente tem mais criadouros desses mosquitos. Porque na seca você acaba guardando água, às vezes de forma inadequada pela falta de água, né? Então vai ter balde, outros recipientes com água. E na enchente, quando a chuva passa, ficam aquelas poças de água que também são criadouros desse mosquito. Então é clássico que em anos de El Niño a gente tenha aumento do número de casos de dengue. Isso que está na recomendação, mandando um alerta para todos os estados e municípios, dizendo que existe a possibilidade de ter esse El Niño mais forte esse ano, e com isso acontecendo, existe a possibilidade de ter mais casos de dengue. Então, é um alerta que recomenda as mesmas medidas para dengue, que a gente recomenda sempre, só que com mais atenção e com mais frequência.
1: Essas medidas recomendadas, né, sobre a dengue, falam da colaboração da população, que é fundamental nesse caso, né? O Ministério também está empenhado nessa mobilização da população?
0: Sim. É fundamental, como você disse, porque tem esses criadouros do mosquito podem ser muito pequenos e muito perto da casa das pessoas e mesmo dentro delas, né? Então, aquelas coisas que todo mundo já sabe, que a gente faz campanha todo ano, não deixe pratinho de vaso cheio de água. É a mesma, né? Seria o mesmo criadouro, né? Olha o seu quintal, veja se não há pneus, baldes, outras coisas que acumulam água. Olhe atrás das geladeiras, os depósitos. Então, são as mesmas recomendações que não acontecem sem o envolvimento da população.
2: Agora, o Ministério da Saúde, ele está fazendo aí alguma preparação também, secretária do SUS, para aumento de casos aí de dengue, chikungunya, outras doenças também que possam ser transmitidas pelo Aedes aegypti?
0: Sim, a gente está fazendo também outras medidas para controle desse vetor, né? Que não dependem da população, dependem dos gestores. Então, tem a parte da população, tem a parte do prefeito, do governador, aqui do governo federal. Então, por exemplo, aqueles larvicidas ou adulticidas que matam os mosquitos adultos ou em evolução, a gente comprou e tem disponível uma quantidade maior. Testes para fazer exames laboratoriais de dengue e chikungunya, a gente também regularizou nossos estoques num nível maior. Nessa parte que você pergunta especificamente, né, para o atendimento e para o diagnóstico, a gente tem vários documentos que dizem como fazer isso, que serve para a equipe de saúde, serve para a população. Quando procurar o médico, a gente está divulgando bem mais esses documentos, fazendo vários webinários com diferentes trabalhadores da saúde, e não só dos trabalhadores do SUS, mas também da saúde suplementar, porque esses pacientes podem procurar qualquer serviço, né? Quem tem plano de saúde ou quem vai particular mesmo. Então, tem todo um trabalho voltado principalmente para educação dos profissionais de saúde e para ter a oferta dos insumos que esses profissionais vão precisar. Sais de hidratação oral, teste diagnóstico.
1: Muito bem, nós conversamos com Marília Santini, secretária adjunta da Secretaria de Vigilância em Saúde e Ambiente do Ministério da Saúde. Muito obrigado, secretária, por sua entrevista aqui à Voz do Brasil.
0: Eu que agradeço.
3: A Anvisa, Agência Nacional de Vigilância Sanitária, suspendeu a fabricação de produtos de limpeza na unidade da Unilever, em Vinhedo, no interior de São Paulo.
1: A ação é preventiva e foi adotada após inspeção que identificou falhas de controle e monitoramento da água utilizada no processo.
3: A avaliação das evidências disponíveis até o momento não indicou contaminação sobre os lotes produzidos na fábrica.
1: Por esse motivo, não foi determinada a suspensão da comercialização, da distribuição ou do uso dos produtos já fabricados e disponíveis no mercado, nem o seu recolhimento.
3: A vistoria faz parte de outras ações integradas de fiscalização sanitária de empresas fabricantes de saneantes, uma categoria que inclui produtos destinados à limpeza, desinfecção e conservação de ambientes.
1: A Anvisa determinou ainda que 12 produtos sem registro não podem ser fabricados nem vendidos no Brasil.
3: Entre eles estão alvejantes, tiramanchas e soluções à base de percarbonato de sódio.
1: De acordo com a agência, esses produtos representam riscos à saúde e à segurança da população.
3: Saiba como evitar a escolha de itens assim na prateleira do supermercado.
4: Na hora de fazer compras, preço e marca, costumam pesar na escolha. Mas será que o consumidor também olha o rótulo? A servidora pública, Cláudia Siqueira, nem sempre faz isso.
5: Olha, eu vou confessar que eu não costumo olhar.
4: Já a aposentada Renata Mello é um pouquinho mais cuidadosa.
5: Eu costumo olhar muitas coisas de produto comestíveis, mas em produto de limpeza foram coisas assim que muito pouco tempo que eu comecei a ficar mais atenta.
4: Entre os 12 itens proibidos pela Anvisa, vendidos sem registro sanitário, estão alvejantes, tira-manchas e soluções à base de percarbonato de sódio. Antes de colocar o produto no carrinho, vale fazer uma conferência rápida no rótulo. A dica é da gerente de fiscalização e inspeção da Anvisa, Márcia Gonçalves.
6: O consumidor pode olhar ali quem fabrica o produto, onde ele é fabricado, a composição e a concentração, as instruções de uso correto desse produto, de manuseio, as condições de descarte, advertências, o que, que acontece, né, num caso de uma intoxicação.
4: Um dos problemas da comercialização de produtos químicos sem autorização e sem a devida responsabilidade técnica é que não há nenhum tipo de garantia de segurança em seu uso, como explica Rodrigo Moura, coordenador da Comissão Nacional de Fiscalização do Conselho Federal de Química.
7: Quando você tem um produto clandestino, você não tem exatamente a certeza da matéria-prima utilizada nesse produto. Você não tem certeza com relação aos processos químicos que foram utilizados na concepção do produto. Você não tem informações técnicas relativas à utilização do produto. Um produto clandestino, ele é um risco para a sociedade.
4: Quem já tem em casa um dos produtos proibidos pela Anvisa deve manter a embalagem fechada no recipiente original e longe de crianças e animais e procurar a vigilância sanitária local para saber como proceder. Reportagem Cleide Lopes.
1: A lista dos produtos de origem desconhecida pode ser consultada no portal oficial da Anvisa, no endereço www.gov.br/Anvisa.
3: E, Luciano, agora a gente vai falar de bulas de remédios. Decifrar aqueles termos técnicos nas bulas tradicionais pode ser uma missão difícil para muita gente.
1: Para resolver esse problema e garantir acesso à informação com segurança, a Anvisa disponibiliza online, de forma gratuita, o bulário eletrônico.
3: A plataforma oferece uma linguagem mais clara para o cidadão.
8: Letras pequenas, termos técnicos, palavras difíceis. Esses são alguns dos problemas encontrados nas bulas dos medicamentos que desestimulam a população a consultar o documento. A aposentada Cleide Felipe da Silva já recorreu à internet para buscar informações. Ela conta que até se arriscou quando entendeu melhor os efeitos colaterais e suspendeu o tratamento.
9: A médica passou um remédio para eu usar por conta de colesterol alterado e eu já tenho um problema nos rins, né? O remédio que ela me passou, me receitou, alterava mais ainda o problema nos rins. Fui lá na internet, pesquisei e vi que tinha um efeito colateral enorme com quem já tinha problema dos rins. Então eu parei por conta própria.
8: E não é só a Cleide que enfrentou os perigos de interromper um tratamento por conta própria pelas dificuldades de ler a bula. O Imar Pereira Nunes também já buscou informações sobre sintomas, tratamentos e medicamentos na internet. Mas o professor não confiou no que leu.
10: Talvez hoje seja um pouco mais fácil, mas sempre tem aquela coisa mais técnica que dificulta, né, um pouquinho o entendimento. Eu já olhei na internet e achei que ia morrer. Chegou no médico, ele desmentiu tudo.
8: Para garantir aos pacientes acesso à informação com segurança, a Agência Nacional de Vigilância Sanitária mantém uma base de dados pública e oficial, onde todas as versões aprovadas pela Anvisa estão disponíveis. Segundo Daniela Marreco Cerqueira, diretora da 2ª Diretoria da Anvisa, a ferramenta chamada de bulário eletrônico permite simplificar a leitura das bulas de maneira gratuita.
11: Ao acessar o bulário eletrônico, você consegue buscar a bula pelo nome comercial do medicamento, pelo nome da substância ativa, e ele também vai ter acesso a dois tipos diferentes de texto de bula. A gente tem o que a gente chama de bula do paciente e o que a gente chama de bula do profissional de saúde.
8: A diretora Daniela Marreco Cerqueira reforça ainda que no Brasil, medicamentos de referência, genéricos e similares utilizam bulas padronizadas com informações sobre segurança e uso. Quando há necessidade, as alterações passam por análise técnica.
11: A Anvisa vem aprimorando as bulas dos medicamentos exatamente para conseguir maior clareza nas informações, maior legibilidade, conseguir um melhor entendimento.
8: O bulário eletrônico pode ser acessado oficialmente através do portal da Anvisa no endereço consultas.anvisa.gov.br. Reportagem Gabriela Noronha.
1: Estados, municípios e o Distrito Federal já podem aderir à Política Nacional dos Direitos das Pessoas LGBTQIA+.
3: A participação é voluntária e também alcança organizações da sociedade civil, instituições de ensino e pesquisa, centros de referência e empresas.
1: O processo de adesão é digital. Feita a adesão, é realizado um plano de ação, como detalha a Secretária Nacional dos Direitos das Pessoas LGBTQIA+, Simi Lahá.
12: Esse plano de ação, ele visa identificar qual é o interesse. Então, se não tem um conselho, quer fazer um conselho, se quer implementar algum equipamento público, se quer elaborar políticas públicas, ela constrói esse plano de ação em conjunto e aí soma esforços para a execução dessa política no território.
3: O processo pode ser solicitado pelo e-mail politica.lgbtqia@mdh.gov.br. Vou repetir, hein? politica.lgbtqia@mdh.gov.br.
1: E essas foram as notícias do Governo Federal.
3: Uma realização da Secretaria de Comunicação Social da Presidência da República.
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3: Fique agora com o Minuto do TCU e em seguida com as notícias do Poder Judiciário e do Congresso Nacional. Uma boa noite.
1: Boa noite para você e até amanhã.
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16: Presidente do STF abre evento internacional sobre independência judicial nas democracias contemporâneas.
17: TSE define critérios para caracterizar deepfake nas eleições 2026.
16: STJ identifica comando oculto em recurso para enganar sistema de inteligência artificial e determina comunicação à OAB e ao MPF.
17: Boa noite, eu sou Sérgio Duarte.
16: E eu sou Walter Lima.
17: O presidente do Supremo Tribunal Federal, o ministro Edson Fachin, abriu nesta quarta-feira a 17ª Jornada Ítalo-Hispano-Brasileira de Direito Público, que tem como tema Resistência Democrática e Justiça Constitucional.
16: Na abertura do evento, Fachin aproveitou para fazer uma manifestação.
17: O ministro disse que é dever de todos preservar a integridade do STF, destacou a responsabilidade do cargo.
18: A elevada autoridade do cargo não confere privilégios, mas impõe deveres, limites e responsabilidades que devem ser observados com absoluto respeito à Constituição, às leis e ao Supremo Tribunal Federal. Nos próximos dias, concluída a análise necessária dos fatos e os procedimentos institucionais pertinentes, esta presidência anunciará, no tempo devido e sem precipitação, as medidas cabíveis e necessárias.
16: O encontro realizado no Supremo reúne até amanhã especialistas do Brasil, da Itália e da Espanha para discutir desafios das cortes constitucionais.
17: Tribunal Superior Eleitoral define critérios para caracterizar deepfake nas eleições 2026.
16: A corte também definiu que a proibição do uso de deepfake nas eleições é para conteúdo caracterizado como propaganda eleitoral. Fábio Ruas.
19: O TSE estabeleceu que deepfake é o conteúdo produzido ou manipulado por inteligência artificial que apresente grau de realismo e crie, reproduza ou altere a imagem, a voz ou a manifestação de uma pessoa viva, falecida ou até fictícia. A tese foi fixada durante julgamento em que o TSE rejeitou o pedido de multa contra o candidato Flávio Bolsonaro pelo uso de um vídeo que recriou com inteligência artificial a imagem e a voz do ex-presidente Jair Bolsonaro. No mesmo julgamento, o TSE ainda decidiu que o ato de transmitir convenção partidária pela internet não configura propaganda eleitoral antecipada, o que depende do conteúdo, da linguagem, dos destinatários e do contexto.
17: STJ identifica comando oculto em recurso com o objetivo de enganar o sistema de inteligência artificial do tribunal e beneficiar a parte recorrente.
16: Com isso, determinou a comunicação à OAB, ao MPF e para a tomada de providências. Fátima Uchoa.
20: Para o STJ, a prática conhecida como prompt injection pode representar ato atentatório à dignidade da justiça e se caracterizar como crime de fraude processual. Os advogados do caso recorreram ao STJ contra a decisão do Tribunal de Justiça da Paraíba, que considerou a absolvição de uma pessoa acusada de homicídio totalmente contrária às provas do processo. Ao classificar como gravíssimo o uso do comando oculto pelos advogados, o relator do recurso especial ministro Og Fernandes afirmou que ministro e equipes analisam processos de forma minuciosa e que as ferramentas de IA não são usadas para produzir automaticamente decisões que são apenas assinadas pelos magistrados.
17: Começa o segundo seminário de precedentes na Justiça do Trabalho.
16: Por dois dias, ministros, magistrados, pesquisadores do direito discutem a uniformização da jurisprudência trabalhista no país. Rafael Silva.
21: O encontro discute a formação e a aplicação de precedentes e de mecanismos para agilizar a análise de processos e a segurança jurídica ao uniformizar a interpretação do direito. Outro ponto é garantir a segurança no uso de ferramentas de inteligência artificial nesse processo.
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17: Uma boa noite.
16: E até amanhã.
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23: Eu sou Paula Groba.
24: Eu sou Humberto Pinheiro.
23: E estes são os destaques de hoje do Jornal do Senado, que começa agora.
24: Avança a proposta sobre o fim da escala 6x1. Texto segue para o plenário.
23: MP do fim da taxa das blusinhas é aprovada em comissão mista e Câmara analisa texto.
24: Comissão de Constituição e Justiça aprova texto base da PEC da Segurança Pública.
23: Boa noite.
24: Boa noite.
23: O fim da escala 6x1 avançou no Senado. A Comissão de Constituição e Justiça aprovou a proposta que reduz a jornada para 40 horas semanais e garante 2 dias de descanso por semana.
24: Na prática, a PEC prevê a adoção da chamada escala 5x2, 5 dias de trabalho e 2 de folga. Agora, o texto será analisado pelo plenário. Repórter Rodrigo Rezende.
25: A proposta de emenda à Constituição 211 de 2019 limita a jornada de trabalho dos trabalhadores seletistas em 40 horas semanais. A PEC cria ainda a escala 5x2, com a obrigação de 2 folgas semanais ao empregado. Todas essas mudanças não podem acarretar diminuição do salário. O relator da proposta, senador Omar Aziz, do PSD do Amazonas, afirma que as mudanças vão dar qualidade à vida dos trabalhadores, principalmente das mulheres.
0: Nós temos dessas 37 milhões, mais ou menos, de trabalhadores nessa situação, mais de 57% são mulheres. Essas mulheres, muitas vezes, têm uma dupla jornada de trabalho.
25: Já o senador Rogério Marinho, do PL do Rio Grande do Norte, lamentou que a PEC obrigue uma forma de contrato entre patrões e empregados diferente do modelo dado pela reforma trabalhista em 2017.
2: Ele coloca uma questão uniforme de cima para baixo. Quando se fala aqui do acordo individual como se fosse um retrocesso, o acordo individual existe desde sempre, desde 1943.
25: A PEC estipula um período de transição para a nova jornada. Depois da publicação, as empresas terão até 2 meses para adaptar a jornada para 42 horas semanais. A partir daí, as empresas terão mais 1 ano para colocar a jornada em 40 horas.
23: Senadores também aprovaram na noite desta terça-feira um projeto que cria incentivos tributários para empresas que instalarem, ampliarem ou modernizarem centros de processamento de dados no país, os chamados data centers.
24: A proposta prevê a suspensão de tributos como PIS, PASEP, COFINS, Imposto de Importação e IPI para essas instalações. O texto prevê uma série de contrapartidas por parte das empresas, visando a redução do impacto ambiental. Repórter Alexandre Campos.
4: As empresas habilitadas deverão manter um percentual mínimo de seus serviços no mercado interno, usar fontes de energia renováveis ou de baixa emissão e garantir eficiência hídrica no resfriamento da infraestrutura. Ainda deverão investir em projetos de pesquisa e inovação industrial e tecnológica ligados à economia digital, o correspondente a 2% do valor dos produtos adquiridos no mercado interno ou no exterior, com benefício do regime especial, sendo que 40% dos recursos devem ser aplicados nas regiões Norte, Nordeste e Centro-Oeste. Relator do projeto, o senador Cid Gomes, do PSB do Ceará, destacou a importância dos data centers no dia a dia das pessoas.
5: Com o advento da inteligência artificial, é de que cada vez mais estruturas de bancos de dados sejam necessárias à implantação para que as informações possam estar rápida e prontamente disponíveis para o uso e consumo da população.
4: O projeto que segue para a sanção presidencial ainda prevê que as multas previstas no chamado Estatuto Digital da Criança e do Adolescente sejam direcionadas por 5 anos para o Fundo Nacional para a Criança e o Adolescente.
23: O Senado também aprovou um projeto que cria a Política Nacional de Minerais Críticos e Estratégicos. A proposta estabelece diretrizes para incentivar a pesquisa, a extração, o beneficiamento e a transformação desses minerais no Brasil.
24: A proposta também cria um Conselho Nacional para a Industrialização do Setor. Os minerais são importantes para áreas como tecnologia, transição energética e segurança nacional. A proposta segue para a sanção presidencial.
23: E seguiu para a promulgação a indicação do senador Rodrigo Pacheco, do PSB de Minas Gerais, para o cargo de ministro do Tribunal de Contas da União. O TCU é integrado por 9 ministros, indicados pelo presidente da República, pelo Senado e pela Câmara. O cargo é vitalício. Pacheco vai ocupar a vaga deixada por Bruno Dantas, que renunciou ao cargo na segunda-feira.
24: A medida provisória que acaba com a taxa de 20% sobre compras internacionais de até 50 dólares foi aprovada pela Comissão Mista de Deputados e Senadores.
23: Agora, a MP, também conhecida como Taxa das Blusinhas, segue para a votação nos plenários da Câmara e do Senado. A expectativa é que isso aconteça ainda nesta quarta-feira. Repórter Maurício De Sante.
6: O principal ponto de impasse para aprovar a medida provisória que acaba com a chamada Taxa das Blusinhas era definir quando seriam avaliados os impactos da medida. O texto põe fim à cobrança de 20% sobre as compras internacionais de até 50 dólares, hoje cerca de R$250. Pelo acordo, a primeira avaliação será feita 3 meses depois que a medida entrar em vigor. Depois, o Ministério da Fazenda fará novas análises a cada 6 meses. O Congresso também vai avaliar os impactos uma vez por ano. A relatora, senadora Leila Barros, do PDT do Distrito Federal, destacou que o governo federal poderá fazer ajustes dependendo do resultado dessas avaliações de impacto.
7: A gente atendeu, em parte, a maior preocupação do setor, que é a avaliação, dando essa autonomia ao Ministério da Fazenda, a avaliação de 6 em 6 meses e também passar pelo Executivo a avaliação do Congresso Nacional anualmente.
6: Mas o senador Isalci Lucas, do PL do Distrito Federal, acredita que o prazo de avaliação de impacto a cada 6 meses é muito extenso.
26: O que nós queremos é isonomia para o produtor aqui local.
3: até 6 meses já quebraram as empresas todas. Se o governo fizer essa avaliação que está aqui hoje, ele já vai perceber que é inadmissível o que está acontecendo.
6: O setor produtivo pediu ainda igualdade nas regras tributárias e regulatórias. O acordo prevê critérios para avaliar os efeitos da medida e análise sobre propriedade intelectual e qualidade dos produtos. Ficaram de fora a exigência de uso dos correios para o envio dos itens comprados e a implementação de um cashback para os consumidores. Esses pontos devem ser tratados em uma futura etapa de regulamentação da reforma tributária.
24: E o Senado aprovou o projeto que permite a brasileiros que trabalham em países de língua portuguesa somar períodos de contribuição para se aposentar. O texto agora segue para promulgação.
23: No Brasil, o acordo vale para aposentadorias por idade e invalidez e pensão por morte. Repórter Patrícia Oliveira.
8: O acordo foi assinado por Brasil, Portugal, Cabo Verde, Moçambique e São Tomé e Príncipe. A ideia é evitar que o trabalhador perca contribuições por não ter cumprido o tempo mínimo exigido em apenas um dos países. No Brasil, o acordo vale para aposentadorias por idade, invalidez e pensão por morte. Para o relator da proposta, senador Carlos Viana, do PSD de Minas Gerais, representa um avanço na proteção previdenciária dos trabalhadores brasileiros.
9: Um ponto muito importante na experiência e na vida de brasileiros que optaram por morar no exterior e trabalhar no exterior, já tendo contribuído no Brasil ou estão contribuindo lá fora.
8: O benefício deverá ser concedido de forma proporcional ao período trabalhado em cada país.
24: A Comissão de Constituição e Justiça aprovou o texto base da proposta que insere na Constituição o Sistema Único de Segurança Pública, também conhecida como a PEC da Segurança Pública.
23: O texto amplia as competências federais no combate ao crime organizado, permite a criação de polícias municipais e redefine o papel das forças policiais. Destaques à proposta continuam sob análise da comissão. Depois, o texto seguirá para o plenário. Os detalhes com o repórter Bruno Lourenço.
10: A proposta estrutura o Sistema Único de Segurança Pública e confere à União a competência para estabelecer diretrizes gerais para o setor. O texto permite o policiamento ostensivo de ferrovias e hidrovias federais pela Polícia Rodoviária Federal. Prevê um regime especial mais rigoroso para punir chefes de organizações criminosas e admite a criação de polícias municipais de natureza civil. O relator, senador Rogério Carvalho, do PT de Sergipe, retirou mudanças dos deputados sobre o financiamento da segurança pública com recursos das empresas de apostas, depois de deduzidas as despesas de custeio.
11: Não é conveniente dar garantia constitucional às despesas de custeios das BETs, principalmente quando a metodologia de cálculo pretendida prejudica a destinação de recursos para áreas sociais como educação, segurança pública e esportes.
10: A PEC assegura para o novo modelo de segurança pública receitas vinculadas ao Fundo Nacional de Segurança Pública e ao Fundo Penitenciário Nacional, vedados os contingenciamentos, ou seja, os bloqueios orçamentários.
24: Com edição de Paula Groba e trabalhos técnicos de Eliseu Caires, o Jornal do Senado fica por aqui. Acompanhe agora as notícias da Câmara dos Deputados. Boa noite.
23: Boa noite e até amanhã.
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26: Plenário define multa para serviços mal avaliados de hospitais privados.
27: Câmara inclui testes vocacionais nos exames de avaliação da educação.
26: Deputados escolhem senador Rodrigo Pacheco como ministro do TCU.
27: Boa noite. Câmara aprova indicação do senador Rodrigo Pacheco para o TCU. Os detalhes com Ana Raquel Macedo.
28: O plenário da Câmara confirmou, com 404 votos favoráveis e 61 contrários, a indicação do senador Rodrigo Pacheco, do PSB de Minas Gerais, para uma vaga de ministro do Tribunal de Contas da União, no lugar do ex-ministro Bruno Dantas. A indicação já tinha sido aprovada pelo Senado. Rodrigo Pacheco tem 49 anos e foi deputado federal entre 2015 e 2018. Na Câmara, foi presidente da Comissão de Constituição e Justiça. Em 2018, foi eleito senador e presidiu o Senado duas vezes, entre 2021 e 2024. A indicação ao TCU foi apresentada pelo presidente do Senado, Davi Alcolumbre, e outros 19 senadores. Pacheco vai assumir uma das vagas indicadas pelo Congresso Nacional no TCU. O tribunal tem 9 ministros, sendo que o Senado, a Câmara dos Deputados e o presidente da República podem indicar 3 ministros cada, o que está previsto na Constituição. A proposta de indicação recebeu parecer favorável do relator, deputado Aécio Neves, do PSDB de Minas Gerais.
1: Com uma honra enorme, como conterrâneo do senador Rodrigo Pacheco, mas como admirador da sua história, do seu trabalho, mas sobretudo como homem público, que sabe da sua importância e o quanto ele poderá ajudar o país em momentos de incertezas, como fez num passado muito recente.
28: A maioria dos líderes partidários na Câmara recomendou a aprovação da indicação de Pacheco. Falando pelo governo, o deputado Rogério Correia, do PT de Minas Gerais, destacou a qualidade técnica e política do senador para ocupar uma vaga no TCU.
13: Rodrigo Pacheco foi fundamental para a garantia do processo democrático no Brasil quando presidiu o Senado. Nós realmente corremos um sério risco de um golpe de Estado no Brasil, de um golpe que pudesse quebrar a democracia brasileira. Tanto ele, mas também o presidente Arthur Lira aqui na Câmara foram fundamentais. Tanto para reconhecer o resultado das eleições, mas também para firmar uma posição contrária a qualquer tipo de golpe.
28: O presidente da Câmara, Hugo Mota, foi na mesma linha.
15: Não temos dúvida do seu preparo técnico e político para representar o Senado Federal naquela Corte de Contas, fazendo votos que ele possa, assim como em sua passagem pelo Congresso Nacional, ter o mesmo compromisso com a sociedade brasileira, com o Congresso Nacional.
28: O Tribunal de Contas da União é o órgão encarregado de fazer o controle externo dos gastos públicos. Ele auxilia o Congresso a fiscalizar o orçamento, analisa a regularidade das contas públicas e tem o poder de multar gestores, mandar devolver dinheiro e declarar inelegíveis os responsáveis por irregularidades. Da Rádio Câmara de Brasília, com informações de Antônio Vital, Ana Raquel Macedo.
16: Justiça. Chico Alencar, do PSOL do Rio de Janeiro, defende o fim do sigilo das investigações sobre o Banco Master. O deputado considera que a divulgação das informações é necessária para esclarecer possíveis relações do banco com integrantes do Judiciário, do Congresso Nacional e do Poder Executivo.
27: Chico Alencar elogia a atuação da Polícia Federal na apuração do caso. Na opinião do parlamentar, o acesso integral às informações pode evitar vazamentos parciais e permitir a identificação de eventuais responsabilidades.
16: Merlong Solano, do PT do Piauí, defende uma investigação ampla sobre as denúncias envolvendo o Banco Master. Ele pede que sejam esclarecidos os fatos relacionados às instituições financeiras e aos recursos públicos mencionados no caso.
27: Merlong Solano diz que é preciso garantir transparência nas apurações, com a responsabilização dos envolvidos, independentemente do cargo que ocupem. Segundo ele, a investigação é importante para preservar a credibilidade do sistema financeiro e das instituições brasileiras.
16: Rodrigo Dazaeli, do PL de Mato Grosso, defende o impeachment do ministro do STF, Alexandre de Moraes, após novos relatórios da Polícia Federal. Para o deputado, os indícios de irregularidades e conflitos de interesse exigem o afastamento imediato do magistrado.
27: Rodrigo Dazaeli também acusa o governo federal de tentar abafar as denúncias para proteger membros do STF. O parlamentar considera que a abertura do processo de impeachment é fundamental para dar uma resposta de transparência à sociedade.
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16: Previdência.
0: A Câmara aprovou um projeto que dobra o período de atividades civis que PMs e bombeiros militares podem usar para ter direito à aposentadoria. O repórter Antônio Vital acompanhou a votação.
2: A Câmara dos Deputados aprovou o projeto que amplia de 5 para 10 anos o tempo de serviço em atividades civis que policiais e bombeiros militares podem averbar para fins de aposentadoria. A proposta também altera as regras relativas ao pagamento de soldo integral para os militares depois de irem para a inatividade. Para receber o pagamento integral, os homens terão que ter 35 anos de contribuição com 25 anos de atividade militar. Já as mulheres terão que ter 32 anos de contribuição e 25 anos de atividade de natureza militar. Hoje, para receber salário integral, os militares têm que ter 35 anos de serviço, com a possibilidade de apenas 5 deles terem sido desempenhados em atividades civis. De acordo com o autor da proposta, deputado Capitão Augusto, do PL de São Paulo, reduzir de 30 para 25 anos o tempo de exercício de atividade de natureza militar e, ao mesmo tempo, permitir o aproveitamento de 10 anos de tempo civil equipara os militares aos policiais federais. O projeto também garante igualdade de acesso entre homens e mulheres e veda restrições ou reservas de vaga sem justificativa técnica. O texto final aprovado foi apresentado pelo relator, deputado Cabo Gilberto Silva, do PL da Paraíba.
4: São 35 anos hoje que o policial trabalha, igual a qualquer um. É doença mental, é a questão da saúde. Então é importante todos vocês entenderem a magnitude desse projeto. O Estado não vai perder nada, que estamos tentando resolver o básico para que possamos avançar. Para que possamos avançar no combate ao crime organizado, nas facções criminosas.
2: O projeto também altera outras regras militares. As progressões de posto por merecimento, por exemplo, terão que ter critérios universais com prioridade para o mérito pessoal e para os militares mais antigos. O projeto que amplia de 5 para 10 anos o tempo de serviço em atividades civis que policiais e bombeiros militares podem averbar para fins de aposentadoria seguiu para análise do Senado. Da Rádio Câmara de Brasília, Antônio Vital.
5: Trabalho.
27: Benedita da Silva, do PT do Rio de Janeiro, defende o fim da escala 6x1 como forma de ampliar o tempo de descanso dos trabalhadores. Ela avalia que a mudança vai melhorar a saúde e a convivência familiar, com reflexos positivos também na produtividade.
5: Benedita da Silva pede que o Senado avance na análise das propostas sobre a redução da jornada de trabalho semanal. Segundo o parlamentar, a maior quantidade de tempo livre também beneficia quem precisa voltar mais cedo para casa ou conciliar o emprego com outras atividades.
27: Bongás, do PT do Rio Grande do Sul, pede o fim da escala 6x1 e a redução da jornada de trabalho de 44 para 40 horas semanais, sem redução de salário. De acordo com o deputado, a mudança vai garantir 2 dias de descanso aos trabalhadores.
5: O parlamentar alega que a redução da jornada vai permitir mais tempo para convivência com a família, estudos, lazer e outras atividades. Bongás também lembra que a Câmara já aprovou a redução para 40 horas e solicita a análise da proposta pelo Senado.
27: Glauber Braga, do PSOL do Rio de Janeiro, apoia o fim da escala de trabalho 6x1, que está prevista para ser analisada pelo Senado. O deputado diz que a mudança tem amplo apoio da população e pode melhorar as condições de trabalho.
5: Glauber Braga também defende a redução da jornada para 40 horas semanais, sem diminuição dos salários. Na visão do parlamentar, a medida garante mais tempo para descanso, convivência familiar e cuidados com a saúde.
27: De acordo com Orlando Silva, do PCdoB de São Paulo, o fim da escala 6x1 é uma conquista viabilizada pela mobilização popular e pelo engajamento do governo. O deputado argumenta que a redução da jornada gera novos postos de trabalho e garante mais qualidade de vida.
5: Segundo Orlando Silva, a medida contrapõe retrocessos trabalhistas vistos em governos liberais e reformas anteriores no Brasil. Para ele, o avanço dessa pauta fortalece a proteção da classe trabalhadora e sinaliza a necessidade de proteger os direitos e a justiça do trabalho.
14: Economia.
27: Adriana Ventura, do Novo de São Paulo, repercute críticas sobre a medida provisória que zera o imposto em compras internacionais de até 50 dólares. Ela afirma que a norma cria tratamento desigual porque o comércio brasileiro continua pagando tributos sobre mercadorias semelhantes.
5: Adriana Ventura ressalta que as entidades empresariais defendem a extensão do benefício a produtos equivalentes vendidos pelo comércio nacional, caso a isenção seja mantida. O documento alerta que a diferença de tributação prejudica principalmente os pequenos varejistas.
27: Para Luiz Carlos Raul, do Podemos do Paraná, os 18 anos de governos do PT representam um fracasso socioeconômico para o país. O deputado argumenta que os indicadores de habitação e educação pioraram no período.
16: Luiz Carlos Auli também destaca o aumento da população em situação de rua e a dependência de programas de transferência de renda. Na avaliação do parlamentar, a gestão atual falhou na criação de empregos e na autonomia dos trabalhadores.
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7: Educação.
27: A Câmara aprovou a inclusão de testes vocacionais no Enem e no Saeb. O repórter Antônio Vital acompanhou a votação.
2: Deputados e deputadas aprovaram um projeto que obriga o Instituto Nacional de Pesquisas Educacionais Anísio Teixeira, o INEP, a incluir testes vocacionais no Enem e no Saeb, o Sistema de Avaliação da Educação Básica. Os alunos que fizerem os dois exames não serão obrigados a responder às questões e o INEP terá que reservar um tempo extra para os candidatos que optarem por fazer os testes. O projeto foi apresentado pelo deputado Nicolas Ferreira, do PL de Minas Gerais, e recebeu parecer favorável do relator, deputado Mendonça Filho, do PL de Pernambuco. De acordo com a proposta, o teste será incluído nos cadernos da prova aplicada no terceiro ano do ensino médio. A justificativa é de que muitos jovens, especialmente os mais pobres, não dispõem de acesso a ferramentas de orientação vocacional, o que os deixa mais expostos a escolhas desinformadas. Entre as diretrizes previstas para a elaboração dos testes vocacionais estão a identificação das áreas de maior afinidade e das aptidões, além do mapeamento de possibilidades de empreendedorismo, de oportunidades profissionais, de cursos técnicos ou de cursos de graduação. Os resultados dos testes de aptidão deverão ser apresentados na forma de relatório e as regras deverão ser revistas, no máximo a cada 2 anos, como maneira de atualizar o conteúdo e forma do teste. Para o relator Mendonça Filho, o projeto democratiza o acesso aos testes vocacionais. Já a deputada Soraya Santos, do PL do Rio de Janeiro, disse que é cada vez mais difícil para os jovens decidir que carreira vão seguir.
9: É um direito da criança você poder medir resultados. Então, quando a gente pega e propõe provas para medir o conhecimento, é absolutamente necessário. Segundo, a gente tem que pensar nos testes vocacionais, porque cada vez está mais difícil para os jovens, diante de tanta divisão através das formações, você saber exatamente o que você quer.
2: O projeto que obriga o INEP a incluir testes vocacionais no Enem e no Saeb seguiu para análise do Senado. Da Rádio Câmara de Brasília, Antônio Vital.
7: Agricultura.
16: Luiz Couto, do PT da Paraíba, defende o fortalecimento da agricultura familiar como parte da soberania alimentar do país. O congressista ressalta que o acesso à água como política de segurança hídrica permite que produtores do Nordeste mantenham a produção de alimentos.
27: Luiz Couto reivindica mais investimentos em pesquisa e assistência técnica para apoiar quem vive da terra. O parlamentar também considera necessárias políticas permanentes de convivência com o semiárido, com infraestrutura para facilitar o escoamento da produção.
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7: Saúde.
16: A Câmara aprovou um projeto que prevê multa de até R$500 mil para hospitais privados mal avaliados. O repórter Marcelo Lascher explica a proposta.
19: O plenário da Câmara aprovou o projeto apresentado pelo ex-senador e hoje ministro do Supremo Tribunal Federal, Flávio Dino, que prevê mecanismos de avaliação de hospitais e serviços de saúde privados. A proposta cria o Programa de Avaliação dos Serviços de Saúde, com a previsão de multas que variam de R$ 5.000 até R$ 500.000 para instituições privadas que não seguirem determinados padrões de qualidade. De acordo com o projeto, esses padrões de qualidade devem ser definidos pela Agência Nacional de Vigilância Sanitária, a Anvisa. Para isso, serão levados em conta quesitos como a garantia de segurança do paciente, a oferta de atendimento de emergência e o cumprimento de normas da Agência Nacional de Saúde Suplementar, a ANS. Na Câmara, o relator, deputado Márcio Gerri, do PCdoB do Maranhão, deu parecer favorável à proposta já aprovada pelo Senado. Segundo ele, o projeto fortalece os sistemas de fiscalização e avaliação de unidades de saúde já existentes e contribui para o aumento da qualidade de assistência prestada à população. O projeto foi criticado pela deputada Adriana Ventura, do Novo de São Paulo, que apontou intromissão estatal na iniciativa privada.
7: Aqui, intervenção direta, intervenção estatal sobre o sistema privado de saúde. Privado. Tem multas altíssimas nesse projeto, que até R$ 500.000. A gente está falando de rede de hospitais privados, laboratórios, consultórios, talvez médicos, clínicas privadas. E assim, simplesmente colocando multas, sanções.
19: O autor da proposta, Flávio Dino, perdeu um filho de 13 anos em 2012 após ser atendido em um hospital particular de Brasília. A justiça considerou que houve falhas e condenou o hospital a pagar uma indenização de R$ 1.200.000. O caso foi lembrado durante a votação. Para a deputada Maria do Rosário, do PT do Rio Grande do Sul, é dever do Estado fiscalizar os serviços de saúde, inclusive os privados.
8: Porque ainda que seja a iniciativa privada a prestar o serviço de saúde, a qualidade, a segurança na assistência à saúde, mediante o estabelecimento de padrões nacionais, avaliação de serviços, divulgação de resultados e ampliação da transparência e controle sobre a qualidade deste atendimento, tem que ser assegurada pelo Estado.
19: O projeto que prevê mecanismos de avaliação de hospitais e serviços de saúde privados seguiu para a sanção presidencial e já pode virar lei. Da Rádio Câmara de Brasília, com informações de Antônio Vital, Marcelo Larcher.
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11: Direitos Humanos.
27: Soraya Santos, do PL do Rio de Janeiro, denuncia que a coleta de material para o exame toxicológico de motoristas tem gerado abusos e violência institucional contra as mulheres. A deputada relata casos em que trabalhadoras tiveram partes do cabelo raspadas para a realização do teste.
21: Soraya Santos reforça que a legislação exige apenas a retirada de poucos fios e que o descumprimento das normas fere a dignidade das motoristas. A parlamentar anuncia que a Procuradoria da Mulher vai acionar a justiça e pedir a punição dos órgãos responsáveis pelos excessos.
22: Homenagem.
27: André Figueiredo, do PDT do Ceará, homenageia o ex-ministro do Trabalho, Manuel Dias, que morreu aos 88 anos no dia 22 de agosto. O deputado destaca a trajetória do advogado e político catarinense e sua atuação em defesa da educação em tempo integral e da democracia.
21: Termina agora o Jornal Câmara dos Deputados, produzido pela Rádio Câmara, com trabalhos técnicos de Everson Urani e apresentação de Márcio Aquiles Sardi e José Carlos Andrade. Uma ótima noite para você.
27: A Voz do Brasil volta amanhã. Boa noite.
11: 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Boa noite.

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1: 8 e 1,
2: 13 graus.

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2: E o nosso território tá de volta, gente. Boa noite pra você. Boa noite. Uma excelente noite, obrigado pela sua audiência, agradecendo aí aos nossos patrocinadores do programa, Giareta Implementos Agrícolas, tem queima de estoque ali na Giareta, pagamento facilitado para 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E o nosso Território Sertanejo dá sequência com muita música boa para você.
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2: 20 horas e 4.

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10: Vamos lá então, gente. Boa noite, família. Quartou, né, meu querido? O nosso território sertanejo dá sequência pra você que tá dando carona pra gente aí. Tamo junto, meu querido. Pessoal que tá trabalhando aí nessa noite abençoada de quarta-feira, dia internacional do sofá, dia de namorar, dia de curtir a melhor programação do seu rádio aqui na 97. Vamos dando sequência. Deixa eu trazer música boa aqui.
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10: 20 horas e 17.

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1: 8h31.
2: 13 graus.
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0: do nosso território sertanejo. Programação show da sua noite. Obrigado pela sua audiência, né? Você que tá trabalhando aí, dando carona pra gente. Uma excelente noite. É o nosso território. Em minha comunicação, Jean Martinazzo. Muito prazer. 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Um abraço lá, o Davizito, tamo junto, meu querido. Um abraço, obrigado pela parceria, tamo junto. Fernandão, o que, que é isso, meu querido? 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Pessoal que acompanha a nossa programação, é o nosso Território Sertanejo, levando muita música boa pra você aqui na programação show da sua rádio. Tamo junto!
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0: 20 horas e 38!

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10: Esse é o nosso território, gente. Boa quarta-feira pra você. Nossa, deixa eu trazer aqui até canções. O pessoal pede aquelas músicas do passado também. Tem essas músicas recentes do passado, enfim. Toca aqui na 97 pra você.
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10: 20 horas e 46.

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1: 8:59.
2: 12 graus.
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